0: Adalberto e Adriano, Atitude, aqui no nosso programa Sertão Saudade. 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
3: Voltamos a apresentar Sertão Saudade. Já estamos de volta no nosso programa Sertão Saudade, mandando um fortíssimo abraço para ele, meu amigo Grandão Santos, lá em Cicero Dantas, na Bahia, ligadinho na melhor programação. Deixa eu mandar um abração fortíssimo para ela, tá sempre ligadinha também, minha amiga Manu de Nova Matrona. Alô, minha amiga Manu!
4: Boa noite, lindão.
3: Ixi,
4: tá bom?
3: Tudo bem.
4: Eu
3: falei,
4: pastor, se agora que eu fui achar, viu, você falou o número aí, mas cacei, não acho demais, nunca vou.
3: Não achou, olha aí.
4: Tudo bem?
3: Tudo bem.
4: Direto, mas não pude falar nada mais com você.
3: Ah.
4: Porque você mudou o perfil, sabe?
3: É isso, mudou
4: agora
3: a foto.
4: Agora eu te encontrei.
3: Opa, maravilha.
4: Um abraço.
3: Um abraço pra você também, minha amiga Manu de Nova Matrona. Obrigado pelo carinho, sempre recebendo as participações desses nossos amigos ouvintes, que é sempre maravilhoso, né? Se você também tá aí curtindo a nossa programação, mande seu áudio, mande sua mensagem. Quero também mandar um abração pra ela. Tá sempre ligada na nossa programação, todos os dias, né? Ah, cadê aqui o nome dela, rapaz? Cadê aqui? Energia muito positiva, um abraço pra você, beijo, fica com Deus. Ah, nossa amiga Geralda, lá de Pinheiro, de Capitão Enéas. Geralda, um abraço pra você, minha amiga, obrigado pelo carinho, hoje e sempre. A toda a sua família, obrigado também pelo carinho, tá? E ó, você também continua participando com a gente. Vai lá, manda a tua mensagem, DDD 98981369365, através do nosso WhatsApp. Você vai participando com a gente. Ah, o Cícero Rosa também tá aí junto com a gente. Alô, Cícero, um abraço pra você. Obrigado pelo carinho da sua audiência maravilhosa. E a gente segue com a melhor programação aqui na sua sintonia. Aumente seu volume. Programa Sertão Saudade.

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0: Boate Azul, quem aí nunca lembrou desse sucesso, hein? Já já, trago mais.
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15: Já estamos de volta. É o nosso programa Sertão Saudade. A melhor sintonia com os melhores ouvintes ouvindo aqui nessa rádio maravilhosa, nessa sintonia maravilhosa. Vamos trazer mais sucesso, vamos recordar música boa, minha gente. Cama de Capim com eles, Zezé de Camargo e Luciano. Quanta saudade, quantas recordações.

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0: E é isso, com essa a gente finaliza mais uma edição do nosso programa Sertão Saudade. Você pensou que ainda ia ter mais? Calma, minha gente. Se Deus quiser, a gente volta em uma nova edição aqui na sua sintonia, nesse mesmo horário, nessa mesma frequência. Obrigado pelo carinho, obrigado pela sua audiência e até a nossa próxima edição. Tchau, tchau, Brasil. Fui!
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2: Olá, tudo bem com você? Começa agora o programa Roberto Carlos e Companhia aqui pela sua melhor rádio. Eu sou Bia Ipsen, é um prazer ter a sua companhia a partir de agora por aqui junto comigo por uma hora conferindo todas as músicas do Roberto Carlos e amigos, aquelas músicas aí desde o comecinho da carreira até os mais recentes lançamentos. E para começar hoje falando em lançamento recente, vamos com Roberto Carlos e Sophie Charlotte com Proposta.

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2: Que prazer rever vocês. Muito obrigado.

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1: Fechando nosso bloco por aqui, agora eu vou lá tomar aquele cafezinho e já volto com mais músicas pra você.
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2: Já estamos de volta com mais um bloco do Roberto Carlos e Companhia. E agora vamos com essa daqui que é clássica, né? O hino do sertanejo, né? Do Chitãozinho Chororó, que foi regravada pelo Roberto Carlos, Evidências.

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0: Fechando o nosso bloco, agora eu vou lá para um rápido breakzinho e já volto. Eu te darei o
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9: Já estamos de volta com mais um bloco do Roberto Carlos e Companhia por aqui, trazendo as melhores músicas pra você. E agora tem Roberto Carlos e Antônio Carlos Jobim com Lígia.
10: Tom, é um prazer muito grande ter você aqui.
11: Prazer.
10: Mas a gente queria que você cantasse, né?
11: Eu quero fazer aquela música que a gente faz junto, que fica tão bom.
10: É, a gente precisa combinar.
11: Pois é, a gente precisa combinar, porque a gente se encontra assim no meio da campanha, né?
10: É. Vamos lá.

0: conhece essa parte? É uma parte que eu não conhecia.
1: Uma surpresa. Ah,
0: é? Então vou cantar a original.
1: Canta original.
0: É. 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

0: Que beleza, Tom.
1: Muito obrigado, Tom.
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0: fechando o nosso bloco, agora eu vou lá para um rápido breakzinho e já volto.
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7: Voltei com o nosso último bloco do Roberto Carlos e Companhia de hoje. Bom demais ter a sua companhia. Tá trabalhando? Tá dirigindo? Onde você tá? O que que você tá fazendo, hein? Conta pra gente aqui nas redes sociais e conta também se você tem alguma relíquia do Roberto Carlos, né? De repente um CD, disco, fita cassete. Conta pra gente aqui nas redes sociais. E agora, pra continuar, tem Jesus Salvador.

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2: Fechando Roberto Carlos e Companhia de hoje, agora o Bia Ipsen, vou indo nessa. Muito obrigada pela sua companhia, obrigada pela sua audiência e a gente se encontra por aqui, tá bom? Um beijo pra você, fica com Deus, aquele abraço, tchau, tchau.
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2: Eu estou chegando assim de mansinho nessa rádio maravilhosa que aqui abre esse espaço maravilhoso para a gente chegar, para a gente conversar, para a gente tocar o melhor da música boa. Na verdade, é o nosso programa Sertão Saudade. Wilson Meirelles chegou, Brasil. Ixi, Maria, quase não sai voz também, né? Wilson Meirelles chegou e o Brasil inteiro já está, é claro, transmitindo esse programa maravilhoso a todas as nossas emissoras parceiras que nesse exato momento estão transmitindo o nosso programa. Muito obrigado pelo carinho, seja em qual for o horário que você esteja nos ouvindo nesse exato momento, muito obrigado pelo carinho. A partir de agora, o meu, o seu, o nosso programa Sertão Saudade já está no ar.

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0: Turminha machucada, Zezé de Camargo e Luciano, e a gente, ó, no fundo do baú, trazendo pra gente recordar. Isso que é maravilhoso. Continue ligado. O Sertão Saudade volta já.
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7: Voltamos a apresentar Sertão Saudade. Na melhor programação, esse é o nosso programa Sertão Saudade. Já estou de volta para você, meu amigo, para você, minha amiga, curtindo a melhor programação. Muito obrigado pelo carinho. Por aqui você sabe, Wilson Meirelles e o programa Sertão Saudade. E agora, apaixonado por você, Gino e

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0: Adalberto e Adriano, Atitude, aqui no nosso programa Sertão Saudade. Continue ligado, o Sertão Saudade volta já.
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10: Voltamos a apresentar Sertão Saudade. Já estamos de volta no nosso programa Sertão Saudade, mandando um fortíssimo abraço para ele, meu amigo Grandão Santos, lá em Cícero Dantas, na Bahia, ligadinho na melhor programação. Deixa eu mandar um abração fortíssimo para ela, tá sempre ligadinha também, minha amiga Manu de Nova Matrona. Alô, minha amiga Manu!
11: Boa noite, lindão.
10: Ixi.
11: Tá bom?
10: Tudo bem.
11: Eu acho que agora que eu fui achando, você falou o número aí, mas cacei, não acho mais nunca.
10: Nossa, olha aí.
11: Tudo bem?
10: Tudo bem.
11: Você direto, mas não pude falar nada mais com você.
10: Ah.
11: Porque você mudou o perfil, sabe?
10: É isso, mudou
11: agora
10: a foto.
11: Agora eu te encontrei.
10: Opa, maravilha.
11: Um abraço
10: pra você também, minha amiga Manu de Nova Matrona, obrigado pelo carinho, sempre recebendo as participações desses nossos amigos ouvintes, que é sempre maravilhoso, né? Se você também tá aí curtindo a nossa programação, mande seu áudio, mande sua mensagem, quero também mandar um abração pra ela, tá sempre ligada na nossa programação todos os dias, né? Ah, cadê aqui o nome dela, rapaz? Cadê aqui? Energia muito positiva, um abraço pra você, beijo, fica com Deus. Ah, nossa amiga Geralda, lá de Pinheiro, de Capitão Enéas. Geralda, um abraço pra você, minha amiga, obrigado pelo carinho, hoje e sempre. A toda a sua família, obrigado também pelo carinho, tá? E ó, você também continua participando com a gente. Vai lá, manda a tua mensagem, DDD 98981369365, através do nosso WhatsApp. Você vai participando com a gente. Ah, o Cícero Rosa também tá aí junto com a gente. Alô, Cícero, um abraço pra você. Obrigado pelo carinho da sua audiência maravilhosa. E a gente segue com a melhor programação aqui na sua sintonia. Aumente seu volume. Programa Sertão Saudade.

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2: Já estamos de volta com mais um bloco do Roberto Carlos e Companhia. E agora vamos com essa daqui que é a clássica, né? O hino do sertanejo, né? Do Chitãozinho Chororó, que foi regravada pelo Roberto Carlos, Evidências.

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7: Já estamos de volta com mais um bloco do Roberto Carlos e Companhia por aqui, trazendo as melhores músicas pra você. E agora tem Roberto Carlos e Antônio Carlos Jobim com Lígia.
8: Tom, é um prazer muito grande ter você aqui.
9: Prazer.
8: Mas a gente queria que você cantasse, né?
9: Eu quero fazer aquela música que a gente faz junto, que fica tão, tão bom.
8: É, a gente você precisa combinar.
9: Pois é, a gente precisa combinar porque a gente se encontra assim no meio da campanha, né?
8: É. Vamos lá.
9: Vamos lá.
8: Vamos lá.

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0: Que beleza, Tom.
1: Muito obrigado, Tom.
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0: Fechando o nosso bloco, agora eu vou lá para um rápido breakzinho e já volto.
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7: Voltei com o nosso último bloco do Roberto Carlos e Companhia de hoje. Bom demais ter a sua companhia. Tá trabalhando, tá dirigindo, onde você tá? O que que você tá fazendo, hein? Conta pra gente aqui nas redes sociais e conta também se você tem alguma relíquia do Roberto Carlos, né? De repente um CD, disco, fita cassete. Conta pra gente aqui nas redes sociais. E agora, pra continuar, tem Jesus Salvador.

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2: Fechando Roberto Carlos e Companhia de hoje, agora o Bia Ipsen, vou indo nessa. Muito obrigada pela sua companhia, obrigada pela sua audiência e a gente se encontra por aqui, tá bom? Um beijo pra você, fica com Deus, aquele abraço, tchau, tchau.

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4: Eu estou chegando assim de mansinho nessa rádio maravilhosa que aqui abre esse espaço maravilhoso para a gente chegar, para a gente conversar, para a gente tocar o melhor da música boa. Na verdade, é o nosso programa Sertão Saudade. Wilson Meirelles chegou, Brasil. Ixi, Maria, quase não sai voz também, né? Wilson Meirelles chegou e o Brasil inteiro já está, é claro, transmitindo esse programa maravilhoso a todas as nossas emissoras parceiras que nesse exato momento estão transmitindo o nosso programa. Muito obrigado pelo carinho, seja em qual for o horário que você esteja nos ouvindo nesse exato momento. Muito obrigado pelo carinho. A partir de agora, o meu, o seu, o nosso programa Sertão Saudade já está no ar.

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0: E agora, menina, quase moça corrinha, já são 4:32. 4:32, bom dia, Pedra, bom dia, galera, bom dia, Vaquerama. Eita, gente boa, tá começando mais um programa Amanhecer no Sertão. Amanhecer no Sertão é desse jeito. A gente fica aí na porta, dá uma olhadinha no tempo, só escuta bezerro berra de um lado, cachorro lá do outro, vem lascando um pau de lenha pra fazer o fogo, né? O fogo em lenha. As comadres já começam a passar aí pros barreiros com a lata na cabeça. Eita, certa véia, é bom demais ser sertanejo, galera. É pena que nós mora num país desgramento desse, mas por outro lado é bom demais o sertão, é bom demais a roça. A gente não tem zoada, não tem poluição. Tem vagabundo, ladrão que só aperta, mas isso aí é normal. Nem Brasília tem, porque aqui não tem também. Ora, sebo. Bom dia pra você de Venturosa, Arco Verde, Pedra, Buíque, Tupanatinga. Você que tá curtindo em outros estados via internet, gente boa. Seja bem-vindo a 98.7. Pedra FM. Pra quem não sabe, é claro que todo mundo sabe, né? Eu sou o famoso macho velho, que de macho não tem nada, é só velho mesmo. Corrinha foi quem disse. Corrinha disse: olha, velho, tu deixa para com esse negócio de falar de macho velho, que se pôr mole só presta pra pular a corda. Aí dentro, Corrinha. E lá no painel de comando, é claro, é ela, menina Corrinha, botando música no seu rádio aí até às 7 da manhã. Era 7:30, mas entrou o bendito do horário político aí dentro do meu horário, me comeu meia hora por um pé, mas logo, logo a gente se livra e volta com a programação normal. Por enquanto, vocês vão ligando aí no 91 48 42 15. Pode mandar aí seu pedido também pela mensagem de texto aí no celular do velhinho aqui. É 91 42 45 64. Você pronto, pode mandar sua mensagem, a menina Corrinha atende você na hora. Atende ou não atende, Corrita? Atende, né? E os feirantes estão aí botando sua mercadoria à venda, comprando, vendendo. Outros já estão barrendo a rua. Outra galera desde as 3 da madrugada fazendo aquele pãozinho quente. E vamos deixar de conversa. Conversa quem tem dinheiro. Eu e Corrinha também lascado, sem um conto no bolso. Né, Corrita? Vai indo, Corrinha. Corrinha, aperta o dedo aí, vamos fazer nas primeiras logo. Bora, a rocha.
1: Bom dia, Marco Velho. Ô, Marco Velho, aqui é Sidney da Bica de Baixo. Eu quero escutar aquela musguinha aí, meu boi de estimação. Pra oferecer ó, o vaqueiro de Tapera Preta, o velho duro Cazuzão, nosso amigo Tony Desci, a Luiz Carlos, Sidney e a sua turma. E a todos que estão ouvindo, a Zé Rolinha. Valeu, Marcos.

0: Dios.
1: Fala, macho velho, bom dia, Francisco Belo da Chácara Sul de Velho. Macho velho, tô ligado no programa. Toca aí pra mim, Miguel de Sá, uma música com Rick Rene, Escota de Vagalumes, essa é pra curtir. Toca minha música aí, Miguel de Sá, tô ligado no programa, é a abertura. Fui!

0: Bom dia, macho velho. Quiser ir no sítio novo, gostaria de ouvir uma toada com Zé de Almeida, Vaca, Pitinha, Calcrecia, Mami Maciel, Mami Guedinho, Compadre Zé, Severino, Compadre Dadá, no Cid Piranha, Compadre Gonçalo, Tonho Catonho nas Panelas, André Conviales na Veneza, e a Mami Guavá no Cid Sagô da Pedra, e a todo tempo tendo essa rádio maravilhosa, Pedra FM. Então, bom dia, macho velho.
1: Essa é a toada da Vaca Pretinha, uma composição do padre Cício Cavalcante Maribondo, interpretado por Zé de Almeida, cantando para todos vocês.

0: 10 minutos, nem 10 e nem 9, tá no meio, né, Corrinha? É quase 5 e 10. E você que tá aí no outro lado, meu filho, não tenha sido manhã não, viu? Pode ligar, pode pedir. Tom indicar, Tom, meu velho amigo, lá nas panelas. Um abraço, um bom dia pra você. O amigo Tom de Noel também, aquele abraço. Bom dia para essa turma maravilhosa que a gente se encontrou ontem aí na cidade de Venturosa. O velho amigo Pedro Gouveia, Soró, Zé Dinani, quem era mais, outra galera que tava ali, Neném de Neco, João Norato. O Zé Dinani, esse é moral, viu? Um abração, um bom dia pra você e pra menina Priscila. Alô, você do telefone, bom dia.
1: Bom dia, Mati Velho.
0: Bom dia, Ivan. E a música?
1: Eu gostaria de ouvir Zirizado, O Milagre do Ladrão.
0: Pode oferecer.
1: Ofereço a você, ao meu, a todos que estiver ouvindo a Pedra FM e a toda a minha família.
0: Tá certo, Ivan. Um abraço, um bom dia pra você e pra família. Um bom dia, um abraço pra amiga Senira lá do sítio Pedra d'Água, também ligadinha. A menina Lília lá de Venturosa. Ô Lília ou Miriam, o importante ela sabe que é ela. Ora, Sebo, um bom dia pra você, pra Zé Buchinha, o velho amigo Pedro Cabral, famoso Pedro da Sombrinha. Tava roubando galinha em Venturosa na feira, expulsaram ele. Ele tá lá na Pedra Furada agora. Tá morando na Pedra Furada. Agora ele lascou-se. Fui lá pra um deserto daquele. Aí eu perguntei pra Soró. Eu digo, e agora o que é que tem pra Pedro roubar lá? Disse nada. Expulsaram ele pra lá, pronto. Isso lá tem um bode, uma jumenta, essas coisas assim à toa agora. É tudo que o Pedro gosta. É o Pedro velho sem futuro, mas é gente boa, viu? É sem. O homem não tem aparelho, não. Ele tá morando agora aí na Pedra Furada, né? Depois a gente dá um endereço aí direitinho. Tá certo? Ah, é por aqui. 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E hoje, aqui na feira da cidade da Pedra. Celino, esse é moral. O tá do Michel não serve pra nada. Não paga uma predada nos pinhaços, não. Mas Celina é gente boa. Dedé do Doce, um bom dia, um abraço. Hoje eles estão aqui na feira. 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Uriel, meu velho amigo aí no fundão de Buíque, um bom dia, um abração para você. 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Futuro vereador, meu amigo Uriel, aquele abraço. Maria Nório também tá lá ligadinha. Essa Maria Nório que eu falo, ela é muito querida demais. Ela foi candidata a vereadora. É uma pessoa gente fina demais. Minha amiga Maria Nório, Railda, Ayana, João Vitor, Del, o Zé Cachimbo. O Zé Cachimbo tá em Arco Verde, tá pra lá. Foi passar uma semana lá. Mas Maroca disse que passando, foi receber o dinheiro da mãe dela ontem. E passando lá no São Cristóvão, tava Zé Cachimbo lá debaixo de um pé de agaroba, que nem jumento na sombra, jogando dominó. Tomando cerveja, jogando dominó. E dizendo a Maria que tava lá em Arco Verde, porque foi resolver os negócios, ia passar uma semana lá na casa da filha. Ô, velho vadio da desgrama, correu, tá em Arco Verde agora, tomando cerveja e jogando dominó. Uma praga daquela era que nem Zaqueu. Zaqueu da Bica de Barco. Me dizia, sabe o que, corria? Um negócio na cabeça. Para deixar de ser vergonha. Era ou não era, Maria? Maria tá dando risada. Railda, Railda, tu se liga, Railda, um bom dia pra toda essa família maravilhosa. A Coca nem adianta mandar um bom dia pra ela, que ela tá que nem jegue, ronca que só a praga, só aprendeu a dormir de dia e de noite, que nem gato. Gato é um bicho vadio da praga, né? A gata fêmea, não, essa não para dentro de casa, não. Recorrendo, vai buscar um, pegar uma lagartixa, um rato pros fiote, não pariu, peste do gato, é só deitado em cima do sofá, jogando cabelo para tudo que é lado, e o crescendo pá de ovo, que nesses velhos aposentados. Fica batendo no mocó, no joelho. Corrinha, tu deixa as bolas dos outros em paz, Corrinha. Deixa eu ver aqui, Corrinha. 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Alô, você do telefone, bom dia.
2: Alô, bom dia.
0: Com quem eu falo?
2: João Norato.
0: Ô, meu velho amigo João Norato, bom dia, é um prazer falar com você, meu amigo.
2: É, você é o velho amigo no grau, viu? Gente boa demais.
0: Pode ficar à vontade.
2: A música que eu vou pedir é que eu falei ontem. Júlio e Rafael, Escravo do Amor.
0: Sim, senhor. Você dizendo, tá dizendo, seu pedido é uma ordem. Pode oferecer.
2: É, Júlio e Rafael, Escravo do Amor. Vou oferecer a vocês da rádio.
0: Obrigado, obrigado.
2: A Tenora no Ciclaria, Tom de Noé e Toninho. E tá bom demais, esses amigão são bons demais.
0: Obrigado, Corrinha tá mandando um abraço pra você.
2: E Corrinha
0: um bom
2: também,
0: dia.
2: Eu mando um abraço pra ela, viu?
0: Certo, ela chega
2: até. Eu tô solteiro, mas Corrinha eu não quero não, porque é fria, né?
0: É embarcar num barco furado, né?
2: Rapaz, eu ficava a semana inteira, mas rapaz, isso é obo, isso é mulher, isso é obo. Eu digo, macho é muito sem vergonha, isso é o homem. Eita, mas você é o palhaço dele, viu? Com todo respeito, você anima muito o dia da gente.
0: Falou, meu amigo, foi um prazer
2: pois
0: falar
2: tá bom,
0: com
2: você. Meu grande amigo, vou tomar seu tempo, não. Você é muito ocupado e eu também. Muito obrigado, tenha um bom dia.
0: Obrigado. Esse é o amigão João Norato, lá da cidade de Venturosa. 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

0: 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Ô Corrinha, você não acha que conversou demais pelo seu tamanho, não? Vamos de música, bora, depois nós manda um abraço aí pra galera, Corrinha, que o tempo tá voando, doida.
1: Ora, macho rei, e é Matheus. Ó, tem uma música aí de César Menotti e Fabiano, A Uva e as Serpentes. A oferecer aqui a Doutor Tiago, a Caceteiro do Brega, a Andrezinho cheio de gaia, ela com o chifre fino, as pontas finas, rapaz. A Fran, cheio de grudo, não, cheio de grudo é o galego de jarba. Fran é o boi velho. Esse é a Rosvaldo Dantas, a Josia, a Alberto de Dejo, a Léo Leite, a Júnior da Empoeira, a Gipão. E a todos.

Bom dia, macho véio, bom dia. Macho véio, quero ouvir com o Joãozinho Boiador, onde tem gado e vaqueiro. Oferecer pra Sidney, pra Cista Pedra Preta, pra Sidoca, nosso amigo Madruga, Neco do Vialejo, João do Barra Nova, Marcelo na Fazenda Peixe Piaba e Luiz Carlos. Falou, macho véio.

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5:50, gente boa, 5:50. Você tá curtindo aí o programa Amanhecer no Sertão pela sua 98.7 Pedra FM. Eita galera, atenção você da cidade da Pedra e região, você não pode perder, meu filho, nesse domingo, dia 20 de setembro, domingo próximo, uma grande festa no bar de Adalto, no Parque de Vaquejada. Adalto está convidando os moradores da cidade da Pedra, São Domingo, você de Poço das Ovelhas, Alegre, você da Bica de Cima, Bica de Baco, de toda a região, para curtir essa noitada aí no seu bar, no Parque de Vaquejada. Dia 20, o bar de Adalto vai estar em festa. 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Você não pode perder essa festa, viu, gente boa? Sabe quem vai tocar para vocês? Anderson Vaqueiro e a banda RTJ fazendo a festa pra galera nesse domingo a partir das 19 horas aí no bar do velho amigo Adalto, no Parque de Vaquejada. Convide aí sua galera, convide seus amigos. Mulher não paga nada. Mulher entra aí sem gastar uma moeda furada. E lá é lógico, ainda tem aquela galera que paga a cervejinha pra elas, paga aquele tira-gosto. É bom demais ser mulher na hora dessa, né, Cunha? Corrinha disse que vai estar lá também, botando pegado, aí no Parque de Vaquejada. Rapaz, Adalto está convidando a galera de toda a região. Pode se agendar, se quer domingo próximo, viu? E domingo próximo também, a Fazenda Simão vai estar em festa, gente boa. Dia 20, a Fazenda Simão vai estar em festa. Jorge Vitorino, Dedé, Vânia, Borreguinha, convida a Vaquerama e o público em geral para marcar de presença a partir das 10 horas da manhã. Já tem barraca com bebida e comida para todos vocês. É 5 boi correndo, viu, gente boa? 5 boi correndo. Vocês podem se orientar se aí que o moído vai ser bonito, viu? Vem aí o... Cadê? Onde foi que foi parar dessa vez? Parece que já roubaram, foi meu celular com tudo dali, viu? A solta desse gado vai ser às 13 horas. O sexto desafio da novia Jiboia. Também vem o 19º desafio do boi Curisquinho. O 11º desafio da novia Espoleta. E o 2º desafio da novia Cachorrinha. É festa até umas horas, viu, gente? E tem mais a gata preta. Tem mais a novia gata preta correndo também. Parece que é a primeira corrida da gata preta. Mas vai ter festa até umas horas para vocês. Não leve bebida, não leve comida, pois lá vai ter dito tudo pra galera. Dedé, Vânia, Borreguinha, Jorge, tá convidando você da cidade da Pedra e toda a região. E lá no mês de novembro, né, dia 17, aí vem a festa grande, vem a festa principal, aí a cobra vai fumar, meu compadre, vai ser festa para mais de metro. E vamos, meu filho, vamos de música, vamos trazer a nova toada. Tem uma toada nova aí
que é lá do Parque Chapéu Velho, do meu amigo Regivaldo, aí do apovoado Poço do Boi, junto com Chocolate e seu papai, toda a família aí que organiza esse Parque Chapéu Velho, também estão de parabéns. E vamos fazer o lançamento da toada deles. É, ontem não deu para tocar, que ele já mandou ela já no fim do programa, mas agora nós vamos botar ela para tocar até o talo, viu? Vocês aí do Poço do Boi, você de toda a região, vai curtir a nova toada do Parque Chapéu Velho, cantada por esses dois poetas, Zé Ribolo e Nenê. A rocha corrinha, deixa cair.

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Ciência Matuta, Passione de Amorato. Tenham um bom dia, um bom programa para vocês e todos os ouvintes.

Bom dia, seu macho velho. Aqui é Dona Gel, da Chaca Sudi Velho. Quer pedir uma música pra oferecer a todos os ouvintes. É, com Zezé de Camargo e Luciano, a Inquilina. Certo? Bora, quarto. Daqui a pouco eu tô na feira, hein? Hoje eu vejo o senhor. Bom dia, cuide. Bom programa aí. Valeu.

6:13, gente boa, 6:13, galera. Betão e Neide lá da Chácara, Deus é fiel, um abraço. Tião Boiadeiro e o Vaqueirinho Breno também ligado. Seu Valdir lá na Antônio Japiaçu também tá ligado. Um bom dia para o senhor com a família. Um bom dia para a amiga Marina lá do Horizonte Alegre. Senira, minha amiga aí no sítio Pedra d'Água também curtindo. Pedro Gouveia, bom dia. O vereador Dudé da cidade de Venturosa, o amigo Zé Buchinha, Zé da Selpe, Miriam, Sandreane, um abraço para Neném de Neco, João Norato, ainda o meu amigo Zé de Nani, sua menina Priscila, Tom de Noel lá nas panelas, Tom de Catone, a menina que vai casar, Eliane Vaz, também ligadinha. Um abraço para o Roberto de Beijo, Claudinho de Quino, Zaque é o rei do chifre lá na Bica de Baixo, meu amigo Vaca Véia também curtindo, ainda tem o Zé Rolinha, Jipe, outro que só presta para levar a ponta, está desse Jipe aí pras bandas da Bica de Baixo, isso aí é parceiro de Zaqueu. Tinha que pegar os dois, botar a canga e botar a parar a terra, é só para quem presta. Esse na bagaceira, essa mundiça aí, esse Jipe mais excitado, esse Zaqueu. 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
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Bom dia, meu amigão. 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

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Seu Valdir pediu, tá lá aperreado, dizendo, nessa corrinha tem que arrumar um véi pra cuidar dela, ela sai da raiva que ela tá pirrando na bola. Tá demorando demais pra botar minha música. Aperta o dedo, corrida.

Bom dia, Márcio Velho. Bom dia, Corno. Tá com o moleque, com o Zé Filho e Luizinho, tá hoje? A nova, para oferecer a Pedinha, a Pedro, a Sérgio, ao Nego Dia, a Zezita, a Adriana, a Ivan e a Ninha, a Dejacina, a Fazenda, a Serrota, a Aldera, a Cideí, a Lucas, a Nova Nos Amarela, a Dedé, a Almito, Zé Coitinho, a Esperança, a Paulo Ferraz na Laje da Raposa, a Jorge Vitorino, lá no Simão, no Alegre, Gilmadinho, Dedê, Regatinho, o Padre Rico, Moiteirinho, e essa galera boa fazendo raio, por favor. Cuida!

Bom dia, macho velho. Aqui é eu de Citaria de Gentil. Quero pedir a oração com Wesley Igo, Deus. Quero oferecer a todos meus familiares, a minha mãe, meus irmãos nas panelas, a turma da cidade de Venturosa, Pedra, em Poeira, Atalho. É muito conhecido e amigo. Quero que Jesus abençoe a cada um de nós, nos dê sempre o livramento. E a vocês aí da rádio também, em especial.

0: Tchê, tchê, tchê, paixão! Isso é o Wesley Higo, menino. Vem com...
1: bom dia, macho velho. Que nego toco. É, macho velho, gostaria de ouvir aí uma música das antigas com o Milagre Zé Rico, duas camisas, para oferecer a meu amigo Rosa na frente do cadeirão, minha amiga Nita, seu Cido, seu João Pifeiro, sua esposa e família, seu Josinho e família, Jeová e Zenilda, minha mãe, meu irmão e toda minha família. É, vou agradar a Regicar, sua esposa e sua família. É, Eliane vai nas panelas, toda a sua família. Márcia, lá no Riacho do Pau, seu esposo Macaíbe e família. É, também meu amigo João, lá na Veneza, toda a sua família. É, meu compadre Jurandir, Madnega, Duda, é, José, para meu esposo, meus filhos, para todos vocês da rádio e para todos os ouvintes dessa maravilhosa rádio. Que tenha todos um dia abençoado e uma quarta-feira abençoada com saúde e paz para todos.

Bom dia, macho velho. Aqui é Juscelino Val São José. Gostaria de ouvir uma música com Zezé de Camargo e Luciano, Tapa na Cara. Com ela ofereço a minha filha Luana, meu neto João Faustino Maria Vitória, a meu filho Luciano, meu filho Cício, ofereço a Santana Parque de Vaquejada, a Silene Siqueira, a Silene lá no Sítio Fundão, ofereço a Santa, a Dona Virgínia do Bairro São José e a todos os ouvintes que estão curtindo. Sem esquecer, João Pipe, Geraldo Pereira, Márcio Velho, aquele Romeu, ofereço também a Maroca e a todos os ouvintes dessa maravilhosa rádio.

dia macho velho, aqui é Taca da Engazeira. Queria pedir uma música atuada da Elba Suzano, agradecendo a meu pai Pedinho, a Chico, meu amigo Chico de Finifeira, Nego D, Bernaldo, Xandão Galino, Landeira, a todos os pessoais aí que estão escutando essa rádio maravilhosa. Valeu, e bora cuidar. 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

0: São 6 horas. Esse macho velho, toda vez ele dá uma fora, erra a hora, né? São 6 horas e 59 minutos. O programa Amanhecer no Sertão vai chegando no final. A gente vai agradecendo o Papai do Céu por esse dia. A vocês que ligaram, que mandaram o áudio de vocês. Amanhã a gente se encontra 4:30 da madrugada, se o Papai do Céu permitir. Fiquem todos com Deus, um abraço. Eu e Corrinha, e eu vamos pegar na manga do meio. Ela disse: oi, meu velho, me chamando de meu velho, essa catraia. Disse: hoje eu vou pagar o pastel. Eu já tô sentindo o cheiro do bicho. Bora, vamos, fui, tchau.
1: Vai te embora, carniça.
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2: Cheguei e juntos chegamos à quarta-feira. Hoje é 16 de setembro de 2026, Dia Nacional do Caminhoneiro. Os amigos que, inclusive, agora nos levam na carona, Paulo Roberto. Bom dia.
3: Exatamente, abraçando todos eles, né? Que estão aí abraçando conosco. Pronto, muito bom dia, Natália Ribeiro, e bom dia a todos que nos acompanham.
2: Vamos embora. Já se passaram 259 dias do ano, faltam 106 para o ano terminar. Lua na fase nova e o santo do dia é São Cornélio. No Recife, 7:27.
3: 7:27.
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2: Vamos então circular para começo de papo, para começo de programa. Vamos às ruas, à cidade, o trânsito. Bruno Araújo, bom dia.
4: Oi, Natália, bom dia a você, bom dia também aos ouvintes aqui da Rádio Jornal. O Estúdio Volante traz informações da Avenida Cruz Cabugá, no bairro de Santo Amaro, na área central do Recife. O trânsito está intenso nos dois sentidos, mas a situação é mais complicada para quem segue em direção ao bairro da Boa Vista. Tem um longo congestionamento na Rua da Aurora, entre o cinema São Luís e a Assembleia Legislativa de Pernambuco, na Boa Vista. O tráfego flui normalmente. E agora, informações da Avenida Pan

0: Palestina, no trecho do bairro Vila Popular, em Olinda. Muitos motoristas seguem em direção ao Recife e isso tem deixado o trânsito um pouco congestionado nas primeiras horas da manhã desta quarta-feira. 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
1: Obrigada, Bruno, pelas suas informações. Obrigada a você que está ligadinho com a gente. Agora, informação para você que circula nas imediações da PE-09. PE-09, Cabo de Santo Agostinho, essa via que dá acesso ao complexo do Porto de Suape. Essa rodovia, gente, ela teve um rompimento, parte da pista simplesmente caiu, foi pro chão. Tá lá com uma cratera enorme, a pista cedeu e o trânsito, é claro, tá bloqueado, não há como passar. Nesse trecho da PE-09, no Cabo de Santo Agostinho, a caminho do complexo do Porto de Suape, inclusive um trecho que recebe muitos veículos todos os dias, veículos leves e também pesados. A gente está em contato aqui com a reportagem, Suelen Breiner indo até o local, inclusive em contato também com o DER, há uma sinalização, mas o trecho, é claro, tá bastante complicado no trânsito. A gente vai aqui atualizando para você. Vamos à Petrolina, Edjane Almeida, bom dia.
2: Oi, Natália, bom dia para você, para Paulo Roberto e para todos. Em Petrolina, trânsito já intenso. Na Avenida Honorato Viana, fluxo bem movimentado. Doutor Ulisses Guimarães, na Coab Maçangano, também com fluxo intenso. Movimentadíssimo na Avenida de Pedrinhas, Cidade Universitária, em vários trechos da Avenida Cardoso de Sá também. Subida para a Ponte Presidente Dutra com fluxo tranquilo, mas intenso após a Ilha do Fogo. 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
1: Obrigada, Edjane Almeida. Bom dia para os amigos do YouTube. Você tá ligadinho lá com a gente? YouTube, Rádio Jornal Recife ao vivo. No destaque na imagem, Avenida Norte. Avenida Norte com a sua movimentação. Tem semáforo, tem ônibus, tem carro, tem bicicleta, tem moto, todo mundo convivendo e circulando no trânsito. Avenida Norte, imagens da cidade no nosso YouTube, vá pra lá conferir. Agora é hora de Ramos Silva, bom dia.
0: Oi, Natália, bom dia a você, bom dia também aos ouvintes aqui da Rádio Jornal. O Estúdio Rolante traz informações da Avenida Cruz Cabugá.
3: Olá, Natália, bom dia. Um grave acidente aconteceu na manhã de ontem na BR-408, quilômetro 95 em São Lourenço da Mata. Informações de que alguns veículos pararam na rodovia para pedestres atravessarem, quando um caminhão transportando tijolos não conseguiu frear e ocasionou um engavetamento. Um homem e uma mulher ocupantes de uma moto ficaram gravemente feridos e foram conduzidos pelo SAMU para o hospital público no Recife. O motorista do caminhão não se feriu. Foi realizado o teste do bafômetro e o resultado foi normal. E neste momento segue tranquilo o trânsito na 408. 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
6: Recife, 7:32.
1: 7:32.
6: As manchetes da primeira página.
1: Supremo dividido.
6: Caso Master fica sem definição.
1: O Supremo Tribunal Federal encerrou a sessão na tarde de ontem sem decidir se os processos envolvendo os ministros Alexandre de Moraes e André Mendonça serão julgados juntos ou de forma separada.
6: A discussão terminou depois de um bate-boca entre Mendonça e Gilmar Mendes e de um pedido de vista do ministro Flávio Dino.
7: A discussão começou durante a fala do Procurador-Geral da República, Paulo Gonet. Ele agradeceu a Mendonça por reconhecer que não há irregularidades entre as mensagens trocadas por ele e o ex-banqueiro Daniel Vorcaro. Em resposta, o ministro disse que talvez deveria reavaliar sua conduta diante dos fatos conhecidos atualmente. Gilmar Mendes reagiu e acusou Mendonça de leviandade e desfaçatez.
8: É impressionante a desfaçatez desse sujeito.
9: A disfarçatez de Vossa Excelência.
8: Ministro,
9: me respeite.
8: Ministro André.
9: Poxa, aqui não é brincadeira, não tô chorando, não. Ministro, aqui não tem choro, não.
10: Ministro Fachin.
11: Respeite.
10: Ministro Fachin, se Vossa Excelência, com todo
11: eu respeito. Eu preciso agora.
10: Não só toma, um minutinho, ministro. Não toma uma providência, eu vou pedir vista.
7: Dino interveio, classificou a condução da sessão pelo presidente da corte, Edson Fachin, como desastrosa e pediu vista. Antes da interrupção, Dino havia votado pela análise conjunta dos casos. Com a retirada desse voto, o placar ficou em 4-3 pela separação dos processos. Fachin, Mendonça, Luiz Fux e Carmen Lúcia votaram pela separação. Gilmar, Zanin e Moraes pela junção. No fim da sessão, Carmen Lúcia lamentou o episódio e disse estar constrangida com o ambiente no Supremo. A ministra afirmou que o judiciário deveria transmitir tranquilidade e reconheceu que o próprio tribunal acabou gerando intranquilidade.
12: Eu me sinto um pouco até envergonhada, presidente, de, no momento em que o Brasil está a menos de 20 dias da eleição, estarem todos voltados a questões do Supremo.
7: A definição sobre o rito de julgamento, portanto, continua pendente. O processo só volta ao plenário depois que Flávio Dino apresentar seu posicionamento. O prazo de pedido de vista é de 90 dias. Enquanto isso, a análise sobre a conduta de André Mendonça está prevista para 23 de setembro.
1: Greve chega ao sétimo dia.
6: Bancários voltam às ruas do Recife.
1: Os empregados da Caixa Econômica Federal em Pernambuco realizam hoje, quarta-feira, uma caminhada da Praça da República até o Marco Zero, na área central do Recife.
6: Em meio à paralisação, a Caixa decidiu retomar as negociações com os funcionários, segundo a Confederação Nacional dos Trabalhadores do Ramo Financeiro, a Contrap CUT.
1: De acordo com a entidade, o banco também voltou atrás na decisão de acionar o Tribunal Superior do Trabalho para intervir na greve.
6: O presidente do Sindicato dos Bancários de Pernambuco, Fabiano Moura, explica como ficam os serviços e critica a postura adotada pela direção da Caixa.
13: O Sindicato dos Bancários de Pernambuco avisa a população que 100% das unidades estão fechadas. Porém, os atendimentos virtuais continuam funcionando normalmente. O aplicativo autoatendimento nas agências está liberado para toda a população. Infelizmente, a postura da direção da Caixa na mesa de negociação nesta campanha salarial tem sido muito intransigente. O que está pegando na Caixa é a questão do plano de saúde dos empregados e das empregadas, o Saúde Caixa. Este plano de saúde está muito oneroso para a categoria, além de contar com uma rede de atendimento bastante precária. Por isso, a decisão da categoria, não só aqui em Pernambuco, mas em todo o país, de entrar em greve por tempo indeterminado desde o último dia 10 de setembro.
14: Os trabalhadores rejeitaram a proposta para a renovação do acordo coletivo específico da instituição. Entre os pontos de insatisfação estão questões relacionadas ao Saúde Caixa, segurança no trabalho, cobrança de metas e condições de trabalho. Fabiano Moura destaca sobre uma nova rodada de negociação.
13: Nesta quarta-feira haverá uma rodada de negociação que foi chamada pela Caixa a partir desta forte pressão desta greve. Nós esperamos que a Caixa Econômica Federal, a direção da Caixa, apresente de fato uma proposta para resolver este impasse.
1: 7h37.
6: 7h37.
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1: Bruno Araújo.
16: Nós estamos na rua Alto do Paraíso, na casa de número 97, que fica entre os bairros de Coqueiral e Totó, no Recife. Aqui mora Carlos Alberto Bezerra da Silva, idoso de 71 anos de idade. Seu Carlos, há 38 anos, precisou passar por cirurgias e colocou uma prótese no fêmur. Em 2020, recentemente, essa prótese se deslocou. O idoso precisou passar por uma cirurgia para...
11: Então temos um namoro fake.
17: Sim.
11: Ah, foi mal.
17: Tá mesmo namorando o Dr. Hostil? Ele por acaso tem emoções humanas?
11: O que que eles estão fazendo?
17: Para de fazer isso.
11: Se chama flertar.
17: Sabe de uma coisa?
11: Não, eu vou... Bem, eu confesso. Qual a sua altura?
17: Eu devia te beijar. Os seus amigos estão olhando da varanda e eu vou...
11: O quê?
18: Vai ajudar muito essa cadeira de roda, porque aqui o acesso para chegar lá em cima, na rua de cima, onde pega o carro, é muito difícil. E para ele que não tem o osso da perna esquerda, ele anda na muleta, daquela muleta de axila, aquela muleta inteira, mas com muita dificuldade, porque a outra perna fica tremendo e ele trava a perna a perna boa, e não tem condições de andar. Aí a gente pega, leva ele de cadeirinha, no braço, de qualquer jeito, para chegar lá em cima no carro, para ele chegar no hospital. Então, da última vez, quase que ele caía ali no esgoto, porque ele não pôde ficar mais em pé esperando o menino vir aqui para pegar a cadeira. Cadeira normal. E é aquela dificuldade. Essa cadeira agora vai ajudar muito, muito mesmo. Porque a gente pode botar ele na cadeira, levar a cadeira dentro do carro, levar ele para o hospital, vir com a cadeira. Vai ser de muita utilidade essa cadeira. Que Deus vos abençoe a vocês toda a equipe da Rádio Jornal. Né? Que eu acho muito bonito o trabalho de vocês. Eu tenho assistido, né? Vocês têm ajudado alunos de faculdade, de escola, tudinho da rede estadual, muitas coisas vocês têm feito, né? E é um trabalho muito bonito, que Deus vos abençoe muito, que vocês cresçam bastante nesse trabalho que vocês fazem, e eu estou muito agradecida por essa bênção que vocês trouxeram para meu esposo. Amém?
16: A gente sabe que vai ajudar bastante na mobilidade de toda a família, né? Principalmente do seu Carlos. Essa família que não tinha condições de comprar uma cadeira de rodas mora na rua Alto do Paraíso, que é perto do Alto da Bela Vista. Isso. É uma área de morro, por isso o acesso é difícil nesse local onde nós estamos, e a cadeira de rodas chega agora para trazer mais mobilidade, para facilitar essa locomoção, inclusive para o seu Carlos Alberto fazer o tratamento e para as consultas médicas. Essa é mais uma atitude e cidadã que só foi possível graças aos amigos e ouvintes da Rádio Jornal.
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13: 7h47.
14: 7h47.
13: O resumo da violência nas últimas horas em Pernambuco.
14: Azúcio Lucena, o repórter do Bandeira 2.
15: De ontem para hoje foram registrados 10 homicídios em Pernambuco, sendo 3 na região metropolitana do Recife e 7 no interior do estado. Crimes de morte foram contabilizados na capital, no Grande Recife, no Agreste e no Sertão Pernambucano. O destaque do interior vem da cidade de Santa Maria da Boa Vista, onde os policiais do BEP trocaram tiros e mataram 2 suspeitos.
13: 7h47.
14: 7h47.
13: Vamos saber o que é a notícia no mundo dos negócios com o economista Écio Costa.
0: Na série sobre as rotas para o desenvolvimento de Pernambuco até 2035, chegamos à quarta frente, a infraestrutura logística. Transformar nosso verdadeiro potencial econômico exige conectar as regiões produtoras aos mercados globais. A meta é estruturar corredores multimodais, integrando rodovias, ferrovias, portos e ZPEs, reduzindo assim o custo Brasil e otimizando o trânsito de cargas. O coração dessa estratégia é a interiorização. O plano destaca Salgueiro e Petrolina como nós logísticos e propõe integrar a ferrovia transnordestina à BR-232, ligando o interior ao porto de Suape. Esse eixo impulsiona cadeias cruciais: o agronegócio no sertão, o polo têxtil no agreste, o turismo e o promissor setor de terras raras e minerais críticos, agregando valor localmente e não apenas exportando matéria-prima. Logística e política industrial devem caminhar juntas. O estudo sugere criar corredores estratégicos e cidades logísticas, unindo infraestrutura, qualificação e um ambiente de negócios favorável. Em paralelo, a gestão precisa ser moderna. O Pernambuco Logística Inteligente propõe o uso de inteligência artificial e a integração de dados intermodais. Tudo isso amparado por uma carteira permanente de projetos bem estruturados para destravar concessões e parcerias público-privadas. Mais do que transportar mercadorias, interiorizar a infraestrutura descentraliza o crescimento. Fortalecer cidades médias reduz a forte dependência econômica da região metropolitana e democratiza as oportunidades. Até 2035, o desafio é consolidar essa rede integrada para baratear custos, atrair capital privado produtivo e elevar a competitividade de todo o estado.
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0: Olá, muito bom dia para você. São 7 horas mais 58 minutos, 7h58. Fique bem informado aqui no Jornal da Manhã desta quarta-feira, dia 16 de setembro de 2026. Muito prazer, eu sou o J.L. Silva. Sessão do STF termina sem definir processos de Moraes e Mendonça. Após bate-boca entre Gilmar e Mendonça, Flávio Dino pede vista. O repórter Pedro Lacerda tem mais informações.
1: O plenário do Supremo Tribunal Federal terminou a sessão desta terça-feira sem definir se as apurações envolvendo os ministros Alexandre de Moraes e André Mendonça, no caso do Banco Master, vão ser julgadas juntas ou separadamente. A sessão foi interrompida depois de um bate-boca entre Mendonça e Gilmar Mendes, seguido de um pedido de vista de Flávio Dino. A discussão começou durante a fala do Procurador-Geral da República, Paulo Gonet. Ele agradeceu a Mendonça por reconhecer que não há irregularidades entre as mensagens trocadas por ele e o ex-banqueiro Daniel Vorcaro. Em resposta, o ministro disse que talvez deveria reavaliar sua conduta diante dos fatos conhecidos atualmente. Gilmar Mendes reagiu e acusou Mendonça de leviandade e desfaçatez.
2: É impressionante a desfaçatez desse sujeito.
3: A desfaçatez de Vossa Excelência.
4: Ministro
3: Me André. Respeite.
4: Ministro André.
3: Isso aqui não é brincadeira, não estou chorando, chorar. Não.
4: Ministro
3: aqui Fachin. Não tem choro, não.
4: Ministro Fachin.
3: Respeite.
4: Ministro Fachin, se Vossa Excelência, com todo
3: eu preciso
4: respeito,
3: agora.
4: Não
3: só um minutinho,
4: ministro. Não toma uma providência, eu vou pedir vista.
1: Dino interveio, classificou a condução da sessão pelo presidente da corte, Edson Fachin, como desastrosa e pediu vista. Antes da interrupção, Dino havia votado pela análise conjunta dos casos. Com a retirada desse voto, o placar ficou em 4-3 pela separação dos processos. Fachin, Mendonça, Luiz Fux e Carmen Lúcia votaram pela separação. Gilmar, Zanin e Moraes pela junção. Em sua argumentação, André Mendonça sustentou que não são as mesmas bases fáticas nos dois casos para reunir os processos em um único julgamento.
5: Entendo não haver as mesmas bases fáticas como foram referidas aqui. O que há em relação a mim foi um suposto relatório de inteligência que a própria imprensa divulga como fake, mas mais do que isso, um relatório ilegal com monitoramento, segundo se fala, e coleta seletiva de dados de ministro deste tribunal, de outras autoridades da República, numa atividade própria, como já referido neste tribunal, de uma PF paralela.
1: Moraes contestou Mendonça, disse que não houve monitoramento e afirmou que a veracidade das informações poderia ser verificada com o depoimento das testemunhas.
6: Não houve monitoramento algum. Com todo respeito, chega a ser patética essa alegação.
5: O documento fala isso.
6: É?
5: O documento fala isso.
6: O que há é um documento que já estava registrado. E como eu disse, presidente, é muito fácil saber se o que consta no relatório de inteligência é verdadeiro ou não. Basta intimar testemunhas.
1: Paulo Gonet defendeu a atuação do Ministério Público Federal e negou ter mantido contato próximo com Daniel Vorcaro. Também destacou que Mendonça reconheceu não haver elementos que apontassem para uma prática ilícita do procurador-geral.
7: Eu fico feliz que o ministro André Mendonça tenha reconhecido que não havia nada no que foi colhido que pudesse induzir a alguma prática de ilícito por parte do Procurador-Geral da República. E eu gostaria de deixar isso claro, até para evitar mal-entendidos. Seus objetivos, não existe, nem tive relacionamento de proximidade com o senhor Vorcaro. O único encontro que eu tive com o senhor Vorcaro se deu com várias autoridades em abril de 2024.
1: No fim da sessão, Carmen Lúcia lamentou o episódio e disse estar constrangida com o ambiente no Supremo. A ministra afirmou que o judiciário deveria transmitir tranquilidade e reconheceu que o próprio tribunal acabou gerando intranquilidade.
8: Eu me sinto um pouco até envergonhada, presidente, de, no momento em que o Brasil está a menos de 20 dias da eleição, estarem todos voltados a questões do Supremo, que são questões processuais em parte, com muita expressão e com questões graves mesmo, mas nós não garantimos o rigor e a serenidade que, no meu papel de cidadã e de juíza, eu deveria ter talvez ajudado mais a promover. O Poder Judiciário existe para tranquilizar o povo e nós geramos intranquilidade, acho. E esta é a minha percepção.
1: A definição sobre o rito de julgamento, portanto, continua pendente. O processo só volta ao plenário depois que Flávio Dino apresentar seu posicionamento. O prazo de pedido de vista é de 90 dias. Enquanto isso, a análise sobre a conduta de André Mendonça está prevista para 23 de setembro. Lembrando que a crise entre os ministros começou no início de setembro, depois que Mendonça retirou o sigilo de um relatório da Polícia Federal com mensagens entre Vorcaro e Moraes e informações sobre um contrato entre o Banco Master e o escritório da mulher de Moraes. Em resposta, Alexandre de Moraes divulgou outro documento da PF e questionou a atuação de Mendonça em investigações relacionadas ao caso. Da Rádio Nacional em Brasília, Pedro Lacerda.

0: Previsão do tempo para esta quarta-feira, dia 16, na Pedra. Olha, né? Muitas nuvens, né? Com possibilidade de chuva a qualquer momento, né? Amanhã começa nublada e chuva a qualquer momento. Temperatura mínima 17, máxima de 31 graus. Segundo o portal Clima Tempo. Oito horas mais 4 minutos, 8:04 agora, você bem informado.
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0: E a Polícia Rodoviária Federal apreende 232 quilos de queijo sem refrigeração no município de Caetés, no agreste do estado. Uma carga de 232 quilos de queijo de coalho sem refrigeração foi apreendida pela Polícia Rodoviária Federal na última segunda-feira, dia 14, na BR-424, no município de Caetés, no agreste do estado de Pernambuco. A mercadoria havia saído de Venturosa em direção a Palmares, na zona da Mata Sul de Pernambuco. Segundo a Polícia Rodoviária Federal, policiais realizavam uma fiscalização na rodovia quando abordaram uma caminhonete que transportava duas câmeras frias com mais de 2 toneladas de queijo refrigerado. Ao verificar o interior do veículo, a equipe encontrou barras de queijo no banco de trás, sem a refrigeração adequada. Conforme a polícia, durante a consulta, a equipe contestou que o condutor não possuía a carteira de habilitação e o reboque não estava licenciado. Foram emitidas autuações pelas irregularidades. Muito bem, esse foi o Jornal da Manhã. Agora são 8:06. Na sequência, o Super Manhã com outras informações e muita música boa para você ficar sempre numa boa. Já já, logo após o intervalo, o melhor do desfile musical nos 98,7. Logo após o Blink, a gente se encontra novamente aqui no programa Super Manhã.

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0: Olá, minha gente, tô chegando. Pois é, tô na área nesta quarta-feira. Oito horas, 15 minutinhos. Bom dia, bom dia. Satisfação imensa ter você comigo nesta quarta-feira. Quarta-feira promete. A partir de agora você participa no 991-484215. Você pode participar também no zap aqui do Supermanhã, 991-584337. É o zap do sucesso. Supermanhã começa agora. Bom dia pra você, amiga dona de casa. Você que tá no comércio da pedra. Hoje é dia de feira livre, né? Bom dia para os feirantes. Você internauta se ligando, se plugando através da internet. Sejam sempre todos bem-vindos e bem-vindas. 8 horas 16 minutos.
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3: Eu sei que você tem medo de perder. Todos nós temos, né? Você vai participar de um evento, você vai participar, de repente, de uma corrida. Você quer ganhar. Não tem aquela pessoa que fala, ah, eu quero ser perdedor. O Silvio Santos, em uma entrevista, na verdade, lá no show de calouros, inclusive esse vídeo tá no YouTube, ele falou assim: cara, ninguém sai de casa com o pensamento, eu sou um derrotado, eu quero perder, eu quero se dar mal. Todos nós queremos realmente se dar muito bem na vida, nós queremos crescer, mas tem gente que fica esperando, né? As coisas caírem do céu, a única coisa que cai do céu, como eu sempre falo nos vídeos motivacionais, é a chuva. Você tem que agir, você tem que ter motivo para ação. E você que tem medo de perder, ou até mesmo você que já perdeu e vive sofrendo por causa disso, seja uma pessoa que você amava, seja até dinheiro, né? Na questão do empreendedorismo, conheço muitos empresários, amigos, que já perderam muito dinheiro apostando numa ideia, apostando em determinada empresa, e eles ficam com aquele sentimento negativo, muitas vezes com medo de recomeçar, de reconquistar. Hoje é com você que anda aí pelos cantos chorando alguma perda. Você perdeu o quê? O grande amor da sua vida? O emprego que tanto gostava? Ou que pior, precisava? Perdeu a posição privilegiada que você ocupava? Ou foi o dinheiro em algum negócio? Olha, não importa o que você tenha perdido, pode ter certeza que é uma pena. Eu lamento muito, mas tem um detalhe, talvez o que foi perdido nunca foi seu. Você já pensou nisso? Talvez o que você perdeu, você deu tanto valor para aquela coisa que não era para ser seu definitivamente. Mas você pode reconquistar, você pode ser uma pessoa mais resiliente, aprender com os erros da vida, aprender com as porradas que a vida te dá. Eu costumo dizer que viver, cara, é basicamente uma peça teatral. Algumas vezes você vai interpretar um romance, você está extremamente apaixonado por uma pessoa e a vida acaba tendo um gostinho de quero mais, tudo faz sentido, você vive sorrindo, e aí tem um momento que você está interpretando um ator dramático, uma cena dramática, é um drama a sua vida. Eu conheço muitas pessoas que vivem uma vida realmente um filme que tem um enredo só de tristeza, só de drama. A pessoa se auto-sabota, a pessoa se coloca para baixo, a pessoa vive pelos cantos, não acreditando no grande potencial que ela tem dentro dela, do interior. Então a vida é uma grande peça teatral, a vida é uma grande peça de teatro, não tenha dúvida disso. É como a bolsa de valores, né? Não existe absolutamente nada linear na vida. Altos e baixos sempre. E nesse texto aqui do capítulo 119, Reconquiste, tá falando o seguinte, ó: você se lembra daquele tempo em que os reinos viviam em guerra? E você sabe da história, né? Nem que seja pelos filmes ou pelo que você aprendeu na escola, muitas vezes um rei perdia o seu reinado e era levado como um escravo. Alguns se conformavam com a situação e amargavam a servidão pelo resto da vida. Outros, porém, não. Outros reagiam. criavam novas estratégias e reconquistavam o seu reinado. Pensa nisso. O que você perdeu? E se você perdeu, foi por algum vacilo seu? Tá na hora de reconquistar? Não tá na hora de aprender com esse erro e lutar novamente? Cara, você já sabe o caminho. Se você, de repente, que tá me assistindo agora, perdeu tudo que você tinha, o amor da sua vida, perdeu aquele investimento, aquele dinheiro, um apartamento, uma casa, enfim, os bens materiais, cara, você pode reconquistar novamente. Você já tem o caminho, você já traçou uma linha, você já traçou uma meta, um objetivo, conquistou e depois de tudo isso perdeu, mas você sabe como fazer para chegar lá novamente. Sabe ou não sabe? Tá faltando o quê? Tá faltando motivo para agir. Tá faltando motivação. E é isso que eu estou aqui para dizer para você. Acredite que é possível. Você já percorreu esse caminho. E eu sei que esse caminho foi árduo, foi doloroso, foi de muita dificuldade, descrença de muitas pessoas, e você provou que você poderia. Você foi lá e fez. Pode ter certeza que você pode. Acredite. Caia, levante. Levante e caia quantas vezes forem necessárias, porque você veio para esse mundo para fazer a sua história. Você veio para esse mundo para construir um legado. E qual é o seu legado? Qual o legado? Como que você quer que as pessoas lembrem de você quando você não estiver mais aqui, cara? Porque o grande barato da vida é esse, é você descobrir realmente para que você veio, o porquê você veio e o que você vai fazer daqui para frente. Se você perdeu tudo, você só tem uma única opção: reagir e reconquistar.
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0: do Mundial.
1: Bom dia, meu grande amigo JL Silva. Menina de Ventrosa, gostaria de ouvir. Preparei um jantar para Jesus, para oferecer a minha manita e meu pai Zezinho Batu com toda a família. A minha prima Irene com toda a sua família. A dona Maroca e toda a família. A Cicinha, Cazuzinha, dona Isaura e toda a família. A meu grande amigo Matheus Mirim e toda a família. A meu grande amigo Aldério e toda a família. Eu esqueci uma pessoa, mas que Deus abençoe a todos, que Deus proteja também a meus grandes amigos, a meus familiares e a todos os ouvintes. Quero que todos os amigos saibam que moram sempre dentro do meu coração. Cada um tem um cantinho especial, sempre. Que muita paz, muita luz, muita bênção, saúde e prosperidade a todos. Um cheiro no coração de cada um. Lenira de Ventrosa. Beijo.

0: algumas horas.
1: A sintonia do sucesso, a rádio que toca somente as melhores. Muito bem. 8 horas 33 minutinhos. Bom dia, bom dia. Aí tá aí pra gente um jantar pra Jesus, Padre Reginaldo Manzotti. 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
1: Bom dia, bom dia, uma excelente manhã para você que vem trafegando a BR da Pedra 424. Obrigado pela carona gratuita no seu automóvel. Vá ligando pra gente, 991484215, peça a sua música preferida. Mande seu recado também aí no zap, 991584337, é o zap zap do sucesso. Vamos então com a participação do ouvinte. Alô, bom dia. Lenilda, lá do Rio dos Bois, município de Ponte Rosa. Tudo bem, Lenilda?
3: Ah, melhor agora falando com você. Tá vivendo uma nativa, meu filho.
1: Aqui também, tá nublado, né? Eu tava invernando logo cedo, né? Aqui tava invernando logo cedo, nublado, pra diminuir o calor, né? Pra amenizar o calor, né, Lenilda?
3: É verdade.
1: Muito bem, você quer ouvir qual música aqui no programa?
3: Eu quero uma do Elias Silva.
1: Pra quem você oferece a música?
3: Pra meus dois filhos, Eduardo Marcos Antônio, a minha neta Luiz, a minha prima Elmo, o marido dela Jacinto.
1: Ok.
3: A meu esposo Joel, pra todos vocês da idade.
1: Muito obrigado, minha querida. Uma excelente manhã pra você, viu?
3: Tá bom.
1: Tchau, tchau. Um abraço, Lenilda. Tchau, tchau, minha querida. Muito bem, tá então a Lenilda, lá do Rio dos Bois, município da cidade de Venturosa. É, muito obrigado aí pela companhia, né? Bom dia, bom dia.
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1: Sintonize a mais ouvida, 8h36 agora.
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0: Super Manhã, na sua rádio que toca as melhores, tá então pra você, nesta manhã de quarta-feira, são 8 horas 47 minutos. Muito prazer, eu sou o JL Silva te fazendo companhia.
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0: Estamos de volta tocando as melhores na melhor sintonia. 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
0: seu áudio aqui pra gente, 991-58-4337, é o zap zap do sucesso, bom dia.
3: Bom dia, Jotaela, aqui é o Osmo da Veneza, gostaria de ouvir a música do Amado Batista, Celesteira da Noite, para oferecer a minha família, a torcida rádio, a minha filha nos avisar, bom dia.

0: Prios fazendo aquela companhia super musical nesta quarta-feira, dia 16 aí de setembro. Deixa eu mandar aqui um alô para o nosso amigo Uriel, aí do sítio Vito, zona rural da Pedra. Uriel, que em breve, nas próximas eleições municipais, será candidato a vereador, né, aqui pelo município da Pedra, né, nas próximas eleições municipais. Boa sorte para o nosso amigo Uriel. Um bom dia para ele e toda a família.
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0: Bom dia, 8 horas 49 minutinhos aqui na Melhor. Deus Israel, Elias Silva, para Lenilda, lá no Rio dos Bois, super ligada, bom dia.

0: 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Seresteiros da noite, Amado Batista, Rosenilda do Cid Veneza, tá programada aqui na melhor sintonia. Muito obrigado pela companhia. Uma ótima manhã de quarta-feira, né? Hoje é dia de Feira Livre na Pedra. Bom dia, Márcia aí no Riacho do Pau, muito obrigado pela companhia. Deixa eu mandar aqui um bom dia pra Margarida, Eduardo aqui na rua Júlio Tenório. Uma ótima quarta-feira para todo mundo aqui ouvindo a melhor, né? 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

0: 98,7, a sintonia do sucesso de volta pra você com muito mais músicas na melhor estação de FM de todo o interior de Pernambuco. Um abraço pra Dona Laíde aí na Rua Nova, obrigado. Anilda Melo no Cid Veneza, Socorro Almeida também no Cid Veneza, muito obrigado, uma excelente manhã. Nosso amigo Vaca Veia no Cid Bica de Baixo e toda a turma. Ainda, Marcilene da Rua da Bengra, tá ligadazinha. Tubaí do Fundão, em Buíque, a Hilda, Maria Honório, Silene. Né? Um abraço aí para o nosso amigo Zé Regino, Afonso, Suelaine. Alô, minha gente, bom dia, bom dia.
1: Aquele abraço.
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0: Pode mandar seu áudio, pode mandar sua mensagem, fique à vontade, a gente agradece a companhia. Pode mandar sua mensagem também por aqui.
3: Olha a mensagem,
0: hein? 991-58-4337. Deixa-me ver a Jandira Camelo, do Sítio Capoeiras e Dentro. Ela diz, bom dia, JL. Quero ouvir Eduardo Costa. Pronto, falei. Valeu, a gente toca daqui a pouquinho. Quem ligou pra cá também foi Edileuza Barbosa, super ligada no Sítio Lagoa do Meio, mandando música pra toda a família, pra toda a turma. Bosa tá no Sítio Bica de Baixo. Bom dia. Bica de Cima, né? Alô, Bosa, no Sítio Bica de Cima, bom dia.
4: Josinaldo Lira, bom dia, Josinaldo. Bom dia, Josinaldo Lira, bom dia. Aqui é o Bosa do Sítio Bica de Cima. Olha, passa uma música que eu esqueci. De Leão de Leonardo. Para oferecer a Vaca Velha do Sítio Bica de Baixo. A Michael, Micael, a Zenaide. A Carrinho do Bar. A Silene, Siqueira, a Silene, a Lera e a todos vocês aí da Rádio. Eu tô ouvindo o seu programa, bom dia.
0: Bom dia, tá todo mundo ligado aqui na nossa programação. A gente agradece a audiência nesta manhã de quarta-feira.
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0: Chegando pra gente o forrozinho do Alcimar Monteiro aqui nos 98,7. É o seu programa Supermanhã.

0: 98,7, Leandro e Leonardo, Não Olhe Assim Não. Tivemos Eduardo Costa, Um Toque pra Jandira Camelo, do sítio Capoeiras de Dentro. Edileuza Barbosa, tá no sítio Lagoa do Bem, obrigado também pela audiência. 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
2: Adicionar meio abacate às refeições pode trazer benefícios surpreendentes para sua memória e foco. Um ensaio clínico conduzido pela Universidade de Illinois revelou que o consumo diário da fruta aumenta a concentração de luteína no cérebro, um antioxidante que melhora a capacidade de processamento de informações e a atenção espacial. Além disso, as gorduras monoinsaturadas do abacate ajudam a manter o fluxo sanguíneo cerebral saudável e reduzem a inflamação nas células nervosas. Os pesquisadores destacam que os melhores resultados surgem quando a fruta é consumida in natura, em saladas ou cremes, sem adição de açúcar. Trocar lanches ultraprocessados por opções ricas em gorduras boas é um passo simples para nutrir a mente e manter o cérebro afiado em qualquer idade. Experimente incluir o abacate na sua rotina semanal. 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
1: Muito bem, agora são 10h20, estamos de volta nesta quarta-feira, uma quarta-feira maravilhosa, muito obrigado pela sua companhia, obrigado pela sua audiência, vamos aqui para o nosso zap 991584337.
2: Mande Aldo, mande Aldo.
1: Zezito lá de Montes Claros, em Minas Gerais, está super ligado aqui na gente, a gente agradece aqui a audiência. Olá Zezito, bom dia.
3: Ô meu querido.
1: Tudo bem meu querido, seja bem-vindo aqui à programação.
3: Um contratempo aqui, parei de falar com você. É, se for possível, você passar aquela música de Marcelo Teodoro para oferecer a toda essa turma aí que eu sempre mando música para eles. Para Silene, para Apaixonita, Peitica, Luz do Cumbi, Ildinha, Ana Lu do Sucatão, todo mundo aí, você, Alfredo, Paulo Ferraz, Lula de Martina, Chicão da Gia, Zé Reinaldo, todo mundo.
1: Muito bem, muito obrigado aí a companhia do nosso amigo Zezito, lá de Montes Claros, em Minas Gerais. Nosso amigo Valdir também tá ligado, bom dia.
4: Bom dia, Josinaldo. Aqui é do Feito Bica de Baixo.
1: Okay.
4: Gostaria de ouvir uma música de Amado Batista, Rico de Amor. Gostaria de oferecer a Carliene, a Dona Cida, a Seu Ademar, a Né e a todos vocês da rádio. E gostaria de oferecer a Dona Luzia também. Bom dia.
1: Bom dia, muito obrigado. Uma excelente manhã para você, meu querido.
5: Oi, bom dia.
1: Bom dia, bom dia. A festa musical continua aqui em 98,7 FM.
5: Ah, Supermanhã.
1: Supermanhã, chegando Marcelo Teodoro. Aí um toque também aí para o nosso amigo Vaca Veia, lá no sítio Bica de Baixo, né? Então você pede, a gente toca. Zezito de Montes Claros, 10h23 agora.

0: então na sintonia do sucesso na rádio que toca o som que o povo gosta, Amado Batista, meu ex-amor. A música quem pediu foi o Valdir do Sítio Bica de Baixo, ligado aqui na programação. Muito obrigado pela audiência. 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Muito bem, nosso amigo Uriel, lá do Sítio Vitor, né? Está sempre ouvindo a nossa programação, ele e toda a família. Muito obrigado pela audiência. É o nosso amigo Uriel, que em breve, nas próximas eleições, será pré-candidato a vereador pelo município da Pedra, nas próximas eleições municipais. Então, um abraço aí para o nosso amigo Uriel, do Sítio Vitor, e toda a família nos acompanhando. Bom dia!
1: Oi, bom dia!
0: Hora dos incentivadores culturais, já já tem muito mais músicas para você curtir. 10 horas mais 30 minutos.
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0: bom, já estamos de volta, agora 10 horas 36 minutos, 10h36, todo mundo ligado, daqui a pouquinho tem um Jornal da 98, vamos então atender os nossos ouvintes, 991-58-4337.
1: Mande Aldo.
0: Mande seu áudio, 991-58-4337, nossa amiga Anísia da Rua Nova, alô Anísia, tá super ligada aqui na gente, bom dia.
2: Bom dia, Josinaldo.
0: Tudo bem, minha querida?
2: Pedi uma música a você de Maria Passa na Frente. Maria Passa na Frente. E eu sou aqui da Rua Nova para oferecer a meus filhos, a todos os meus filhos e meus netos. E que Deus te proteja, Deus te abençoe, viu? Eu sou uma senhorinha, não sei mandar muito alto, não, viu? É a Anísia, daqui da Rua Nova.
0: Valeu, Anísia, muito obrigado. A turma da Rua Nova, bom dia pra todo mundo.

0: 98,7, a sintonia do sucesso aí pra gente, em Giovanni, lá de 1992. Boss, essa valeu pra Boss, né? Tá aí ouvindo a programação no sítio Pica de Cima. Bom, as últimas de hoje, o programa tá terminando, vem aí o Jornal da 98, logo após aí o quadro Um Minuto com Deus. 10h46 agora.
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2: Olá, ouvintes, já ouvi muita gente dizendo que é uma bênção. E também já ouvi outros falando assim: olha, você tem que ser uma bênção, ou seja, você uma bênção. Mas como ser uma bênção? A Bíblia nos ensina como que nós podemos ser uma bênção. Quando alguém diz isso, está falando o seguinte: seja um exemplo de cristão, seja uma pessoa amável, seja alguém do coração de Deus. Qual o caminho para sermos uma bênção? Eu vou separar aqui em 7 programas, em 7 passos, de acordo com Colossenses capítulo 3, versículo 12. O primeiro princípio que eu ouço aqui é que para ser uma bênção é preciso nós termos compaixão em nosso coração, porque o versículo 12 de Colossenses 3 diz: portanto, como povo escolhido de Deus, santo e amado, revesti-vos de profunda compaixão. Compaixão, minha gente, significa ter um sentimento piedoso. É você ter, se colocar no lugar do outro, é você sentir a dor do outro, é você ver o sofrimento do outro e se compadecer e ajudar e socorrer. Que Deus possa nos cobrir com um coração cheio de compaixão para com o nosso próximo. Que Deus te abençoe no nome de Jesus.
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0: TSE e Ministério da Justiça definem regras para a Polícia Rodoviária Federal nas eleições. O objetivo é garantir que eleitor consiga chegar ao local de votação. O repórter Gabriel Correia tem mais informações pra gente.
1: Para o primeiro turno das eleições, um acordo firmado entre o Tribunal Superior Eleitoral e o Ministério da Justiça e Segurança Pública estabelece diretrizes para o trabalho da Polícia Rodoviária Federal. O acordo foi firmado na noite desta terça-feira pelo presidente do TSE, ministro Cássio Nunes, e pelo ministro da Justiça e Segurança Pública, Wellington Silva, com o objetivo de garantir que todos os eleitores consigam se deslocar até seus locais de votação com segurança e sem interrupções indevidas. Ficou definido que o patrulhamento da PRF nas rodovias federais deve focar na proteção das pessoas e na fluidez do trânsito. A portaria determina que não aconteçam bloqueios desnecessários, que qualquer necessidade de bloqueio seja informada com antecedência à Justiça Eleitoral e que os veículos só devem ser parados para averiguação de infrações leves e se houver risco à vida ou à integridade física das pessoas. Pela primeira vez, o acordo inclui apoio logístico da PRF para enfrentar eventos climáticos extremos, principalmente por causa da possibilidade desses eventos ligados ao fenômeno El Niño neste ano. O clima adverso pode afetar a mobilidade e o acesso aos pontos de votação. A Polícia Federal, a Polícia Penal Federal e a Força Nacional também têm atuação prevista na portaria, de acordo com as atribuições de cada entidade. Tudo isso para garantir que mais de 158 milhões de eleitores tenham o direito ao voto assegurado e com tranquilidade. São quase 2 milhões e 300 mil eleitores a mais que em 2022. Da Rádio Nacional em São Luís, Gabriel Correa.
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0: Pois é, hoje, quarta-feira, dia de sol com algumas nuvens, né? O sol resolve aparecer, né? Agora na parte do finalzinho quase da manhã, noite com muitas nuvens hoje no município da Pedra, né? Um dia amanheceu nublado com garoa e a tendência agora na parte da tarde é sol, né? Sol com possibilidade de chuva à noite. Temperatura mínima na Pedra de 16, 17 graus, máxima de 31.
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0: 10 horas mais 51 minutos, 10h51 agora, você bem informado. Operação cumpre 106 mandados de prisão contra facções em 19 estados do país. A justiça determinou aí o bloqueio de mais de 508 milhões em bens e valores. Gabriel Brum tem mais informações.
2: A Operação Força Integrada 4 cumpre 106 mandados de prisão contra membros de várias facções criminosas nesta quarta-feira. As ações acontecem em 19 estados contra o tráfico de drogas e armas, lavagem de dinheiro, organizações criminosas violentas e outros crimes. Além das prisões, as FICOs, Forças Integradas de Combate ao Crime Organizado, cumprem 173 mandados de busca e apreensão. Foram apreendidos celulares, drones, drogas, dinheiro, entre outros itens. A Justiça ainda determinou o bloqueio de bens e valores superiores a 508 milhões de reais, incluindo imóveis, veículos e ativos financeiros. As FICOs foram criadas para fortalecer o combate ao crime organizado pela integração das forças de segurança pública. Participam as polícias civis, militares e penais, guardas municipais, Polícia Federal, Polícia Rodoviária Federal, Secretaria Nacional de Políticas Penais e as Secretarias Estaduais de Segurança Pública. Da Rádio Nacional em Brasília, Gabriel Brum.
0: Muito obrigado, Gabriel Brum, pelas suas informações. Vamos agora com o nosso plantão de polícia.
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0: Homem assassinado a tiros no bairro da Serrinha, em Pesqueira, no Agreste do Estado. Um homem foi assassinado a tiros na tarde da terça-feira no bairro da Serrinha, lá no município de Pesqueira, no Agreste. A vítima foi identificada como Alessandro Rodrigues dos Santos, 48 anos. De acordo com as informações apuradas, ele foi surpreendido por dois indivíduos que estavam em uma motocicleta. Os suspeitos se aproximaram e efetuaram vários disparos de arma de fogo de grosso calibre contra Alessandro. Mesmo ferido, o homem foi socorrido e levado para o hospital Dr. Lídio Paraíba, onde recebeu atendimento médico, mas não resistiu à gravidade dos ferimentos e morreu. E um homem de 25 anos é detido ao tomar banho de calcinha em praça da cidade de Bezerros. Um homem de 25 anos foi detido após ser flagrado seminu de calcinha tomando banho em uma praça no centro da cidade de Bezerros, no Agreste. O caso aconteceu na noite da segunda, na Praça Duque de Caxias, e foi gravado por pessoas que estavam passando no local. Segundo a prefeitura da cidade de Bezerros, a Guarda Civil Municipal foi acionada para atender a ocorrência de atendimento violento ao pudor. Ao chegar ao local, os agentes da CGM encontraram um homem vestido apenas com uma peça íntima feminina tomando banho dentro da fonte da Praça Duque de Caxias. Informou a gestão, destacando que um decreto municipal proíbe, né, o banho do local. Ainda de acordo com a gestão, a partir de relatos populares, o homem estava fazendo gestos obscenos, agiu de forma agressiva durante a abordagem e teria tentado fugir dos agentes. Populares começaram a agredir o homem, mas foram contidos com a chegada da PM. Destacou a prefeitura, informando que o homem foi contido e levado à delegacia de

0: Grande Prêmio de Fórmula 1 do Azerbaijão será disputado no sábado, dia 26 de setembro. A prova estava marcada para o domingo, dia 27, mas foi feito um ajuste em junho do ano passado, após um pedido dos promotores da prova e do governo, já que o Dia da Memória do Azerbaijão é celebrado anualmente no dia 27 de setembro, quando o país entra num dia de luto. Segundo a Fórmula 1, todo final de semana será antecipado em um dia. Dia de mídia será na quarta, o TL1 e o TL2 na quinta-feira, o TL3 e a classificação na sexta, e a corrida terá largada no sábado.
1: Final do nosso jornal de hoje, obrigado pela companhia, obrigado pela audiência. Na sequência, o programa Temas Nordestinos com o poeta Geraldo Pereira. A gente se encontra amanhã a partir das 8 horas da manhã.
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1: 10h56.
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0: ela era
1: má. Olá, meus amigos, bom dia. Estamos chegando, estamos começando o programa Temas Nordestino pela Rádio Pedra FM 98.7. Para você que gosta da nossa cultura, vai ouvir agora o Geraldo Pereira aqui no comando e mandando abraço a todos vocês, a todo esse povo que gosta do nosso programa e a quem está com o rádio ligado ouvindo a Rádio Pedra FM. Um abraço a todos os nossos amigos ouvintes e muito obrigado pela audiência. Hoje é 16 de setembro de 2026 e vamos com mais um programa. Hoje é quarta-feira, dia da feira livre aqui da nossa cidade. Vamos trazer a primeira dupla de hoje, vamos trazer Marcelino Bezerra e Zé Andorinha cantando no nosso programa. Vamos ouvir a dupla.

Muito bem, aí foi Massimino Bezerra e o saudoso Zé Andorinha cantando no nosso programa. Mandar aqui um abraço aí ao meu amigo Antônio Carlos, no sítio Cachoeira, no município da cidade de Pesqueira, ouvindo o nosso programa. Antônio Carlos, um abraço, meu amigo. Muito obrigado por estar nos acompanhando nesse momento. A nossa querida amiga e ouvinte Maria Medeiro, em Gravatá. Bom dia, Maria Medeiro. Um abraço para você e toda a sua família. Muito obrigado por estar chegando cedo. Ela chegou cedo. Muito bem. Um abraço, viu? É, e ela tá mandando aí bom dia para Antônio Carlos, né? Muito bem. Tá certo. É, Maria Josefa, bom dia, Maria Josefa. Muito obrigado. Um abraço para você e toda a sua família. Muito obrigado por estar nos acompanhando nesse momento. E esse programa de hoje eu quero oferecer todas as modalidades com cestilhas, com algumas modalidades, né? E também canções aqui eu quero oferecer ao esposo da nossa amiga Maria Medeiro, que hoje está completando mais um ano de vida e recebendo os parabéns da sua querida esposa Maria Medeiro e de todos os seus filhos, de todos os seus familiares. Peço que Deus lhe dê tudo de bom e que essa data se repita por muitos e muitos anos. São os votos do programa Temas Nordestino para o esposo da nossa querida amiga Maria Medeiro, que mora em Gravatá, aqui no nosso Pernambuco. Um abraço, viu, Maria Medeiro? Meu poeta Antônio Eridan Pedrosa, diretamente de Itauá, no Ceará, vem chegando agora. Bom dia, um abraço ao poeta Antônio Eridan Pedrosa. Vamos trazer mais uma modalidade, depois vamos trazer uma canção de aniversário aí para o esposo de Maria Medeiros, mas primeiro vamos trazer uma modalidade aí com a mesma dupla, né? Com o Massimino Bezerra e o saudoso Zé Andorinha cantando o Boi na Cajarana. Graça Costa Silva, bom dia, um abraço para você aí em Santa Cruz do Capibaribe, sempre nos acompanhando todos os dias. Um abraço.

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Muito bem, aí foi Marcelino Bezerra cantando mais uma vez aqui com o poeta, o Zé Andorinha, poeta nordestino, é isso? É isso aí. E nós vamos prosseguindo, mandar um abraço aqui ao poeta Netinho Félix, que vem chegando agora. Um abraço, meu poeta Netinho Félix, muito obrigado pela audiência. No dia 26, viu? É dia 26 deste mês, tem cantoria na minha residência, viu? É a cantoria dos amigos, na residência do poeta Geraldo Pereira, ali no sítio Barrange. Essa cantoria com Antônio Elidan Pedrosa, Massimino Bezerra e a minha participação, viu? É lá na minha residência, é a cantoria dos amigos, e tô convidando todos para estar presente lá nesse dia, é dia 26, viu? Na minha residência, você pode ir para lá, lá nós toma água, toma café e toma uma caninha também, viu? Não é Edmilson Pessoa, meu poeta Edmilson Pessoa, bom dia, um abraço pra você, viu? Muito obrigado por estar chegando aí na nossa live. Um abraço ao Edmilson Pessoa, um abraço também ao José Nunes, né? Que faz dupla aí com o Edmilson Pessoa, uma dupla muito boa, né? Um abraço, meu poeta, muito obrigado, viu? E nós vamos por aqui, vamos trazer uma bonita canção. Essa canção é a canção de aniversário. Essa canção eu quero oferecer especialmente ao esposo da nossa amiga Maria Medeiro, que hoje está completando mais um ano de vida, recebendo os parabéns de todos os seus familiares. A canção é a canção de aniversário com Raimundo Nonato e Nonato Costa. Bom dia, meu poeta Antônio Vilmar. Alô, Antônio Vilmar, um abraço, poeta, muito obrigado, viu, por estar nos acompanhando. E o nosso querido e grande poeta João Abraão vem chegando agora de Jijoca, no Ceará. Um abraço, João Abraão, grande poeta, né? Vamos aí com a canção de aniversário com Raimundo Nonato e Nonato Costa, cantando, parabenizando o esposo da nossa querida amiga Maria Medeiro. Vamos ouvir.

Muito bem, aí foi essa bonita canção de aniversário aí com o Nonato para o nosso amigo e esposo da nossa amiga Maria Medeiro, que hoje está completando mais um ano de vida. Recebemos parabéns a todos os seus familiares e o programa Temas Nordestino hoje é oferecido a ele, né? O esposo da nossa amiga Maria Medeiro. Bom dia, Maria José Silva, um abraço para você, minha amiga. Muito obrigado por estar nos acompanhando nesse momento, viu? E também a nossa querida amiga e ouvinte, Joana Nunes. Joana Nunes, um forte abraço para você também, viu? Ela que é de Icó, na cidade, aliás, no estado cearense, né? Um abraço para você e toda a família, viu, minha amiga? Muito obrigado, viu, por estar nos acompanhando sempre. Esse pessoal que acompanha é com certeza porque gostam do nosso trabalho, da cultura nordestina e da cantoria do poeta nordestino, não é isso? Com certeza. E mandar um abraço aqui ao pessoal da nossa cidade, a Margarida e a Eduarda, Dona Neuza na rua Júlio Tenório, Dona Severina na rua da Compesa, nosso amigo Francisco Barro, e também o meu amigo Gilvan aí na Casa do Som. Bom dia, Gilvan, um abraço a esse povo bom. O meu amigo Adami Paz, bom dia aí na rua Israel Nero de Lima, Dona Maria, e Ana Cristina e Didi, um abraço para vocês, viu? Vamos fazer mais uma canção, senhor aqui. Bom dia, meu poeta Manuel Cruz. Manuel Cruz vem chegando agora, um abraço, Manuel Cruz. E vamos botar ele para cantar, né? Já está na agulha ali a canção que vai para o esposo da nossa amiga Maria Medeiro. Mais uma canção, viu? Essa daí é Tempo para Nós Dois, de autoria do poeta Manuel Cruz. E na voz do mesmo, cantando para todos nós. Vamos ouvir.

0: Ana Lúcia, alô Ana Lúcia, esse nome é muito bonito, né? Ana Lúcia e Ana Cristina é um nome bonito, né? É que tem uma amiga aqui, viu Ana Lúcia, que ela é Ana Cristina, é a filha do nosso amigo Adani Paz, é um nome muito bonito e o seu também é um nome muito bonito, Ana Lúcia. É um abraço, viu, pra você e toda a sua família. Muito obrigado por estar nos acompanhando nesse momento. Vamos trazer os apoios culturais do nosso programa. Não saia daí que daqui a pouquinho vem mais cantoria pra você, viu?
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3: 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Aí nós vamos prosseguindo, mandando aqui um abraço ao Paulo Salles aí em Monteiro, na Paraíba. Bom dia, Paulo Salles, um abraço, meu amigo, muito obrigado por estar nos acompanhando nesse momento. Meu amigo Zé Nilo, no Sítio Ouro Branco, bom dia, um abraço a Zé Nilo. É, também ao Marcelino Bezerra aí em Venturosa, um abraço e ao Nezinho Bezerra e Geraldo Bezerra e Camilo, lá no Sítio Campo Grande aí de Venturosa. Lenira aí na cidade de Venturosa, bom dia, Doca, um abraço a todos vocês aí, muito obrigado por sempre estar nos ouvindo com o radinho ligado. É o meu amigo Cícero de Sila e família aí no Sítio Pedra Preta. Meu amigo Antônio no Sítio Pedra d'Água e família, bom dia, um abraço. É, também é o meu amigo Zezinho Batu e Lenilda no Sítio Rio dos Bois, aquela turma boa. Um abraço a todos vocês. O poeta Manuel Francisco, bom dia, meu poeta, aí em Brejo Velho de Paramatama, aí nos

acompanhando nesse momento. Um abraço para você e toda a família, viu? Bom dia, Luzia Faustino e Jusilene aí no bairro São José. Eu já estava com o nome dela na boca, viu? Ela disse, se não falar neu, eu vou dar umas camaçadas de pau, né? Mas eu falei, viu? Já me livrei. Luzia, um abraço para você e família, viu? Também a sua mamãe, a Luzia Faustino, aliás, a Jusilene, né? Um abraço a todos vocês aí no bairro São José. Nayara e sua mãe, também o seu pai aí no bairro São José. Bom dia, um abraço. Mais uma vez, meu amigo Ademir Paz e Dona Maria e Ana Cristina e seu esposo Didi. Um abraço para vocês. O Ademir vai para cantoria lá na minha residência, né? Ana Cristina vai também, viu? Você vai também. Meu amigo Pintor, um abraço, meu amigo Pintor. Hoje o vizinho, um abraço para ele, o José, o Valdir e Regilene. Pintor, isso aí está convidado para a nossa cantoria. Fui lá um tazinho. Hoje é de hoje, nós estamos lá, viu? E com certeza quero esperar muita gente lá na minha residência, que é a cantoria dos amigos, a primeira que eu faço na minha residência, não é isso? Deixa eu ver qual é. Ô Jornal, bota aí uma canção. Essa canção aí que eu quero, a canção que Maria Medeiros gosta, né? É Maçã do Amor, viu? Maçã do Amor, ela gosta e essa canção ela vai oferecer para o esposo dela, que hoje está completando mais de um ano de vida, recebendo os parabéns da sua esposa Maria Medeiros. A canção que ela mais gosta é A Maçã do Amor. Então vai para ela e para o esposo dela, né? Completando mais um ano de vida. E essa canção, Maçã do Amor, eu quero oferecer a Gilda, lá no bairro do Prateado, a Luzia, aliás, Luzia Faustino, é isso mesmo. Luzia Faustino e Jusilene. Também ofereço a Zefinha, esposa do Josa, lá do sítio Olho d'Água. E quero oferecer a Neuza e ao Guilio, a Tico e Maria, todos aí no bairro do Prateado. Essa canção vai para todos, para o meu amigo Wilson Carier, aí no sítio Mororó. Também para Pedro Diniz, no sítio Mandu. E Josa e sua esposa Nicinha. A canção é Maçã do Amor, na voz do poeta. É o Paulo de Iguatu. Vamos ouvir.

Muito bem, canção bonita, né, Maria Medeira? A canção é bonita e o homem canta muito, né? É o Paulo de Iguatu, é o Paulo Nascimento, mas é conhecido Paulo de Iguatu, é por causa da cidade, né? É, muito bem. E nós vamos para seguir, mandar daqui um abraço ao meu amigo Zé Regino, Dona Maria Noro, a Hilda Erasma, Alvina Rogério, Creiton, Caíque, Rian e Aline, também a Silene, seu esposo Afonso e Suelane, Givaldo, Nildo do Casarão e família. Alô, Nildo, um abraço para vocês aí no Sítio Fundão, no município de Buíque. Também Severina Pereira, seu filho Zé e seu esposo, né? Um abraço para vocês. O meu amigo Uriel, aí no Sítio Vito. Bom dia, Uriel. Pré-candidato a vereador, né? Nas eleições que vem aí na frente, daqui a 2 anos, é isso? Muito bem, um abraço o nosso amigo Uriel. Esse aí vem pra nossa cantoria e vai trazer Dona Maria Nório com toda a família, viu, Dona Maria? Eu quero a senhora na minha residência, já fui muitas vezes na sua residência, agora a senhora vem pra minha, viu? Tá certo, traga o povo todo indo aí, viu? Alugue um caminhão grande aí, vem todo mundo, dá pra vir todo mundo, é isso aí. E também mandando aqui um bom dia para Maria José, a mãe da nossa amiga Lurian, ali no sítio Zezé, e também para o esposo dela e toda a família dela aí no sítio Zezé. Um abraço a todos vocês. Também nós temos o Jandira Camelo e família no sítio Capoeira de Dentro, um abraço. Também os nossos amigos, o Félix Vieira, o Soste, né, o Sossol, o Solis e Dona Zuleide do Bar. Esse povo bom aí do sítio Barraca, no município de Buíque. Um abraço a todos vocês. Muito obrigado pela audiência. Creide Gomes, bom dia, Creide Gomes. Um abraço para você e toda a família. Muito obrigado, viu, por estar chegando na nossa live. Deixa eu ver por aqui. Nós vamos trazer mais cantoria. Vamos trazer mais uma canção. Não é a canção de aniversário aí com o Massimino Bezerra, Josinaldo, viu? É mais uma canção de aniversário que eu quero oferecer ao esposo da nossa querida amiga Maria Medeiro, pela passagem de seu aniversário. Está aniversariando hoje, completando mais um ano de vida. É uma data muito bonita. Está completando os anos, é pouco os anos, né? Para mim era mais velho, mas é novo, viu? O Maria Medeiro está novão, viu? Novão, né? Novão não, é novão, né? Tá novo, é? Um abraço pra ele, viu, Maria Medeiro? Aí, desse Geraldo Pereira, viu? Então, uma canção de aniversário para o aniversariante de hoje, esposo de Maria Medeiro, canta Massimino Bezerra.

0: Muito bem, cantou a canção de aniversário aí, foi o poeta Massimino Bezerra, viu? Cantou e cantou muito bem essa bonita canção. É, e no dia 26 deste mês, dia 26, Antônio Jocélio e Massimino Bezerra, Geraldo Pereira, aí na minha residência, viu? Vai ser na minha residência a cantoria dos amigos aí com Massimino Bezerra, o Antônio Jocélio, que está vindo de Fortaleza, viu? E este amigo de vocês, Geraldo Pereira, viu? Tem a minha participação. Não sei se vai cantar, não, porque a cantoria eu quero aí com os poetas, né? Eu estou organizando aí para o Antônio Jocélio e o Maximino Bezerra ali na minha residência. Estou convidando todo mundo para estar presente nesse dia 26, viu? Não quero que falte ninguém. Quero a lá o meu terreiro cheio, viu? Cheio de muita gente, viu? Lá nós tomamos água, nós tomamos um café, toma até uma caninha e tem um tira-gosto, viu? É, você tem um tira-gosto lá, com certeza, viu? É, bom dia, meu poeta Severino Soares Silva, vem chegando agora, um abraço aí em Apoti, Glória do Goitá, um abraço, meu poeta Severino Soares, também dona Severina Santana, muito obrigado, viu? Hoje tem a live, viu, do poeta Severino Soares, de 7 horas da noite até às 8, é uma hora de canções de primeira aí na voz do poeta Severino Soares Silva, você não pode perder, 7 da noite, viu? É de 7 até às 8, todas as quartas-feiras. Minha filha Luciana Paz vem chegando agora e já vem chegando. A dona Maria Aparecida chegou, não falei o nome dela, minha esposa, dona Maria Aparecida. Ela tá pro I, viu? Ela tá pro I, eu tô pro quê? Ela tá aí, Luciana tá pro culá. Luciana é a minha filha, é 3 filhos que eu tenho, viu, Maria Medeiros? Eu tenho 3. É, Luciana, Luciano e Lúcio, é tudo no L, viu? É, Lúcio é o mais novo, né? Luciana é a mais velha, né? Da casa. O Luciano é o do meio. Aí. Elisa Rodrigues, bom dia, minha querida amiga. Muito obrigado, viu, por estar acompanhando o Geraldo Pereira. Elisa Rodrigues, esse pessoal que gosta da nossa cultura, do nosso trabalho. E vamos com os apoios culturais, a segunda parte dos apoios e a última de hoje, né? É, depois nós tem mais cantoria, mais canções para vocês.
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0: 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É, muito bem, nós vamos prosseguindo. É, o poeta Severino Soares Silva também tem 3 filhos, né? Eu tenho 2 homens e 1 mulher, ele tem ele também é do mesmo jeito, né? É do mesmo jeito. Não, é 2 meninos e 1 menina. É do mesmo, a mesma coisa, né? É 2 homens e 1 mulher, eu também. É 2 filhos, homem e 1 mulher, né? Tem o meu filho, poeta, o mais novo é mototaxista aqui na cidade, e o mais velho dos homens é aposentado, né? Sofreu um acidente de moto e que pena que ele perdeu o movimento do braço direito, né? Já está aí com uns 13, 14 anos mais ou menos, hoje ele é aposentado, né? Mas novo, ele era muito novo quando ele sofreu esse acidente, mas conseguiu se aposentar e ele não movimenta o braço direito não, né? Devido ao acidente, mas está vivendo, não é? E a minha filha Luciana mora perto da minha residência, tem 2 filhinhos, aliás 3, né? 3 netos que eu tenho, filho dela, e tem 2 que é o xodó de lá, viu? O meu filho Lúcio tem 3 filhos também, 3 filhos, eu gosto de todos eles, né? Por igual. Muito bem, aí nós vamos prosseguindo, é todos os netos, né? E meu filho Luciano tem só 1 filha, né? Só 1 filha, ela já tá aí com 18, 19 anos, ou é 20 anos mais ou menos assim, né? Só tem 1 filha. E aí nós vamos prosseguindo, né? Vamos fazer mais uma canção. Tem alguma jornada aí? Não, ninguém pediu não, né? Ninguém pediu não, e tu quer escolher alguma aí? Então escolha aí o seu gosto aí, viu? Então nós vamos oferecer essa canção ainda para o esposo da nossa amiga Maria Medeiros, que hoje completa mais 1 ano de vida. Ele não completou não, né? Hoje ele está completando, ele só completa quando chegar meia-noite, né? Aí quando chegar meia-noite, aí Maria Medeiros diz: ponto, meu amor, completou o seu Zano de hoje. Aí, Maria Medeiros é uma graça de pessoa, não é isso? Um abraço. Meu poeta João Salgado Popular vem aí de Feira Nova, vem chegando agora, um abraço pra ele, grande poeta, e também faz uma live de primeira, das 6 às 7, né? Eu assisto ele até 6h30, 6h35, por aí assim, aí depois eu passo, viu, poeta? Passo para o Pedrosa, né? Tem que assistir todos, né? Um pouco de um, pouco de outro, por isso aí tô acompanhando todos, não é isso? Qual é a canção, Josinaldo? Coqueiro da Bahia? É o Coqueiro da Bahia, então vai ser o Coqueiro da Bahia. Lá vai Maria Medeiros, segura aí, o Coqueiro da Bahia, vamos ouvir. Quem é os poetas, né? Zé Viola e Valditella, então manda abraço.

Muito bem, Coqueiro da Bahia com Zé Viola e o saudoso Valdir Teles. Aparecida Tenório Alves, já estava esquecendo Aparecida, rapaz, não pode esquecer não. E o povo que sempre gosta, que sempre escuta, não pode esquecer. Aparecida, um abraço para você, o Elinho e o Zé, viu? Um abraço, muito obrigado por estar nos acompanhando, viu? Aquele abraço. A minha irmã Nailda da Silva Paz, no sítio Cachoeira, no município de Pesqueira, está chegando aí na nossa live e está nos acompanhando também, né? Um abraço para todos vocês aí do sítio Cachoeira, no município de Pesqueira. Jéssica está por aí, né? Jéssica e Nino, a esposa do meu sobrinho Douglas, né? Tá por aí, né, Nailda? E a filhinha dele também, né? Não conheço ela ainda não, a filhinha dele. Eu via quando ela era bem novinha, né? Agora já tá andando, tá mais sabidona, né? Mas um dia nós se vê por aí, não é isso? Muito bem, um abraço para todos vocês aí. Meu por aqui, Vanildo Jerônimo, bom dia, um abraço, muito obrigado por estar acompanhando o Geraldo Pereira, viu? E eu quero mandar mais uma vez aqui um abraço ao Gilvan aí na Casa do Som, amigo de primeira qualidade. Esse vai pra cantoria também, João Ribeirista, vai pra cantoria lá na minha residência, viu? A cantoria no dia 26 desse mês com os poetas Antônio Jocélio de Fortaleza, né? E Maximino Bezerra, aqui de Venturosa. E vai ter a participação do Geraldo Pereira, né? O Túlio Ribeiro vai estar por lá também, né? Eu convidei Túlio Ribeiro, ele está sempre entrando na nossa live. Convidei se fosse lá tomar um cafezinho na minha residência, né? O poeta Túlio Ribeiro. E eu vou estar lá presente, não sei se vou cantar, né? Mas vou estar presente do começo ao fim, porque é na minha residência, viu? A cantoria, vou estar lá ajeitando os amigos, o pessoal, por lá. E a cantoria vai ficar por conta do Antônio Jocélio e do Marcelino Bezerra. O Marcelino Bezerra outro dia fez uma comigo, né? Ele me convidou para ir comer um xerém na residência dele, e quando cheguei lá, era uma cantoria. Tava o som instalado lá debaixo de um pé de um buzeiro, muita gente, e nós cantamos, foi muito lá pro pessoal, foi muito bom. Então vou trazer ele para minha residência. Ele levou eu para a residência dele para cantar lá, então eu trago ele para minha residência também. É um grande poeta, todo mundo sabe, e o Antônio Jocélio é outro grande poeta. Bem, agora só resta agradecer a vocês, viu? Dizer a vocês muito obrigado por terem nos acompanhado até agora, e agradecer a você que esteve com o rádio ligado, ouvindo o programa Temas Nordestino, e espero contar com a presença de todos vocês amanhã de novamente a partir das 11 horas. Um abraço e até amanhã, se Deus quiser. Você fica agora com o programa, né? O guia eleitoral, viu? Você vai se despedindo do Geraldo Pereira. Um abraço.

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2: Chegamos, Brasil! Alô, alô, gente querida! Ouvintes do programa Amado Batista, que diariamente estão aqui prestigiando Edelson Moura, prestigiando o nosso trabalho, prestigiando essas músicas maravilhosas que a partir de agora vamos levar até você através deste programa brilhante, que é o programa Amado Batista, o mais amado do Brasil. Eu estou aqui com Charles Help, o nosso Aspone, Franklin Russo, o nosso engenheiro sonoro, cabra bom. Tá tudo bem, né, Franklin Russo? E nós vamos começando, minha gente, o nosso programa, anunciando a nossa primeira música, porque todo programa bom tem que ter também música legal, música boa pra gente ouvir, não é mesmo? Então vamos curtir Mudança de Estação.

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0: tempo.
1: É, minha gente, aqui não para de chegar mensagem de todo o Brasil, viu?
2: Oi, Adelson Moura.
1: Oi, meu amigo.
2: Muito obrigado,
1: boa
2: meu
1: noite.
2: Querido. Eu acompanho o seu programa desde a Nacional de Brasília.
1: Nossa,
2: eu
1: que beleza.
2: Eu acompanho o teu programa todas as vezes que... Eu acompanho o seu programa aqui na Caxias do Maranhão, na Rádio Tropical, Caxias do Maranhão.
1: Alô, Tropical.
2: Muito obrigadíssimo.
1: Tá certo.
2: Agradeço.
1: Bacana, meu amigo.
2: Vou ficar atento, eu quero que você me diga o horário.
1: Sim.
2: Para mim ficar ligado.
1: Certo, certo.
2: Quero que você me diga o horário do que vai sair a, a minha música.
1: Ah, legal, legal.
2: Azul com Amado Batista.
1: Muito bem.
2: É um prazer imenso juntar a sua voz aqui na, na minha casa, na cidade de Caxias do Maranhão.
1: Que maravilha, que maravilha. Você vai ouvir é agora, rapaz. Borboleta Azul vai tocar agora pra você. Capricha aí pra ele, Franco e Russo.

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O menino Jonas sempre andava de bicicleta em frente à sua casa. Certo dia, desprevenido, viu-se atingido por um automóvel. Caiu desmaiado. Logo, os familiares acorreram em socorro, até sem saber como aquilo poderia ter acontecido naquela rua quase sempre deserta. Jonas acordou no hospital após algumas horas. Vendo o pai ao seu lado, disse-lhe: "Pai, ainda agora eu estava vendo as coisas bem clarinhas. Por que o senhor carrega uma mancha negra em volta da cabeça?" O menino vira o espiritual. O pai entendeu, arrependido, que se tratava de seus pensamentos ruins e prometeu em segredo emendar-se. Esta é a mensagem do nosso quadro Já Dizia o Véi Deitado. E vamos cantar, vamos trazer mais um sucesso do Amado Batista. Ele está aqui para cantar para nós, Aquela Nossa Casa.

0: vamos lá, vamos continuar atendendo os nossos amigos. Quem é que está por aqui? Alô, alô, câmbio. Oi?
1: Boa noite, Adelson Moura.
0: Boa noite. Bom dia, boa tarde.
1: Aqui é uma senhora. Dona Isabel, de Batalha, no
0: Dona
1: Piauí.
0: Isabel, oh meu Deus, de longe.
1: Eu sou sua fã de muitos anos.
0: Que beleza, amiga. Que beleza.
1: Ah, ouço seu programa todo dia, não perdo. Amado Batista, pra mim é.
0: Sim.
1: É do meu coração.
0: Nossa, que coisa boa, eu? Amiga. Que coisa boa. É bacana demais ouvir isso, viu? O Amado tá por aí, viajando, mas tá ouvindo a gente.
1: Uma boa noite, um abraço, tudo outro, de bom pra você.
0: Pra você também, tudo de bom. Vou tocar essa música aqui pra você, olha que coisa mais linda. Anjo Bom.

0: Moura.
1: Cadê agora, meu ouvinte lá de Tucumã, no estado do Pará? Ele que também manda música pra São Félix do Xingu.
2: Amigo Adelso Moura.
1: Ei, tchê.
2: Tô passando aí no Amado Batista.
1: Sim.
2: Em especial, eu gostaria de ouvir o modão com o Amado Batista.
1: É
2: secretária.
1: Certo.
2: Essa eu dedico pro meu amigo Isaías, em São Paulo.
1: Certo.
2: Lá em São Félix do Xingu, meu compadre Regis.
1: Sim.
2: Com mais Lei Brasil, o Bebezinho Samuelzinho.
1: Sim.
2: A Nayara Cristina, ouvindo a programação.
1: Certo.
2: Tá na Estúdio Brasil.
1: Tá legal.
2: Se tiver problema, tá resolvido.
1: Tá resolvido.
2: Valeu, Luiz Antônio. Tucumã no Pará.
1: Valeu, Luiz Antônio. Um abraço para você, meu amigo. Tudo de bom para todos aí de Tucumã, São Félix do Xingu, Xinguara, Rio Maria. Eita, que é lugar pra caramba que o Edelson Moura chega nessa Amazônia enorme. Vamos cantar para ele, Franco e Russo. Toque aí, secretária.

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0: Estamos por aqui na apresentação do programa Amado Batista. Vamos atender esse pessoal bacana.
1: Boa noite.
0: Boa noite, boa tarde.
1: A neguinha do Baixão Grande.
0: Ô, neguinha.
1: Ligada no programa Amado Batista, o mais amado do Brasil.
0: Ô, beleza.
1: Edelson Moura, coloca aí pra minha música.
0: Sim.
1: De Amado Batista e com a participação especial sua, viu?
0: Sim.
1: Falaram mal de mim pra você. Ofereço aí pra todos vocês, pra você. Eu ofereço pra minha amiga irmã Maria lá em Presbentutra, pra dona Francisca do Amaro lá em Graça Aranha, pra dona Maria Costa Silva de Tuntum, pra dona Maria de Lourdes Monteiro de Souza e pra dona Maria de Lourdes lá do Centro dos Primos e pra você. Boa tarde, Adelson Moura.
0: Boa tarde.
1: Do Baixão Grande. Também ofereço pra esse seu companheiro de trabalho aí, como é o nome dele?
0: Charles Help. Charles Help, é o Aspone, minha amiga. É o companheiro Aspone que não faz nada. Toque aí pra ela, Franklin Russo. O amor vai vencer.

0: Já tem mais uma pessoa aqui querendo falar comigo. Vamos ouvir.
1: Boa tarde, Delson Moura.
0: Boa tarde. Boa noite.
1: Delson Moura.
0: Tudo bem?
1: Aqui eu sou ligadinha no seu programa do Amado Batista e Delson Moura. Sou
0: Olha.
1: Aqui de Tutum. Sou ligadinha aqui na Nativa FM.
0: Oh, que beleza.
1: Delson Moura, bota. Bota a música pra mim, Travesseiro Azul. Amado Batista, ofereço pra você, pro Reginaldo. Bia, então, se estiver ligadinho aqui na Nativa FM, ligadinho no seu programa.
0: Que legal.
1: E Amado Batista, desejo tudo de bom pra você.
0: Bacana, minha amiga. Obrigado aí pelo seu áudio, pela sua participação, pelo oferecimento ao meu amigo querido Regno Bias. Tá lá, firme, forte, bonitão. Ah, cabra bom. Um abraço pra ele. Cadê Maurício, o Regno? Cadê Maurício Nascimento, rapaz? O cara enricou, deixou de falar com nós pobre. Ô, gente, vamos nós. Toca pra ela aí, Franklin Russo. Travesseiro Azul.

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1: Bom dia, Deus.
0: Bom dia, amiga.
1: Eu não consigo mandar mensagem, não tem jeito. Eu tento de um jeito, tem de outro, mas não tá, tem jeito.
0: Sim.
1: A menina minha conseguiu coisar um negócio e conversar.
0: Sim.
1: Mas não sei porque não tá dando certo. Eu gosto tanto de você desde eu pequena, que eu ouço você quando eu morava na roça.
0: Olha.
1: E eu escutava a novela, era tão boa, viu?
0: Nossa.
1: Aí agora eu moro no Teio Beiras, Minas Gerais.
0: Sim, sim.
1: Mas não sei por que não dá certo. Eu sou apaixonada por esse programa, é maravilhoso, viu?
0: Obrigado, minha amiga.
1: Será que não tem um jeito eu mandar meu alô e tal?
0: Olha aí.
1: Se
0: olha aí.
1: Só você, sou fanzona demais da conta, viu?
0: Que bom, minha amiga. Seu áudio chegou aqui. Esta é a minha querida ouvinte, Sueli. Lá de Itaiobeiras, Minas Gerais. Ô, Sueli, seu áudio chegou aqui. Ouviu, Sueli? Vamos tocar pra ela Alucinação.

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Estamos de volta, galera. Este aqui é o programa do Amado Batista e eu quero falar agora de um produto nosso. 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Legal demais, não é? Vamos curtir agora Vivendo Longe de Você.

0: uma pessoa lá de Rondônia mandou aqui uma mensagem, deixa eu ouvir quem é essa pessoa.
1: Olá, Delson Moura.
0: Olá.
1: Bom dia, boa tarde, boa noite.
0: Bom dia, boa tarde, boa noite.
1: É, toca aí pra nós aí, Amado Batista, Se Não For Por Amor.
0: Certo.
1: Oferece aqui pra nós tudo aqui de Urupá, Rondônia.
0: Muito bem.
1: Quem fala é a Laurita.
0: Laurita, muito legal, amiga, muito legal. Vamos nós, vamos curtir juntos agora, Se Não For Por Amor.

Seguimos com o programa do Amado Batista, aqui é top. Anote aí o nosso WhatsApp para você mandar sua mensagem, participar do nosso programa, 61 999 369 5557. Vou repetir, hein? 61 999 369 5557. Sou eu, Edelson Moura. Chegou a hora do quebra-galho, viu, gente? Eu trago para vocês: o que mata é a solidão. Yeah.

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0: Acabou o nosso programa de hoje, chega ao fim. Oh, que pena. Obrigado, gente. Obrigado mesmo, viu? Amanhã é Delson Moura volta, trazendo mais um programaço, Amado Batista, o mais amado do Brasil. Tchau, tchau.
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1: Sou eu, meus amigos queridos. Já estou aqui para a apresentação de mais um programa Ligação Nacional para vocês. E é como eu sempre digo, nós somos os operários do rádio. Estamos aqui para levar alegria à nossa comunicação amiga por esse mundão de meu Deus. Edelson Moura por aqui, ao lado de Franklin Russo, Charles Elp, Zélia Marinha, Marcelo Moura, nós vamos levar alegria, viu? É a satisfação de poder estarmos mais uma vez juntos para poder levar até você o programa Ligação Nacional, que entra no ar a partir de agora.

0: mensagem do dia.
1: Olhe como concretizado o que quer de bom. Não deixe os seus projetos, as suas ideias queridas, aí acalantadas, as suas esperanças sadias, as belas criações de sua mente e o espírito a meio do caminho, sem ir adiante, sem atingirem concretização. Mesmo que dificuldades apareçam, o que é natural, tome a decisão de tornar concretos os ideais que povoam o seu íntimo, fazendo com que se mostrem claras as suas belas edificações no campo moral, material ou espiritual. Não paralise as forças da alma. Toda vez que você se põe a agir com boas ideias, a ajuda divina chega.

0: você ouve. É Delson Moura no Ligação Nacional. Vamos falar com o nosso povo, com o nosso ouvinte. Em todo o Brasil nós temos os nossos queridos amigos, os nossos ouvintes.
1: É, boa noite, tá com a mim. Boa noite, Adelson.
2: Boa noite.
1: Como é que tá, amor?
2: Tô bem, amor.
1: Aqui é o Marinho, doutor Delcio Gomes. Povo Malícia, povo de Maravilha, município de Colina.
0: Ô, Merinda.
1: Para essa.
0: Ai, ai. Valeu, doidinha. Valeu, doidinha. Esta é a Almerinda, lá do município de Colinas, no estado do Maranhão.

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3: Ligação Nacional. Ok, Brasil. De volta ao programa Ligação Nacional. Hoje, mais uma vez, recebendo aqui o nosso queridíssimo cantor Jota Neves. É o nosso entrevistado desta semana no programa Ligação Nacional. Ele que já esteve aqui alguns dias atrás no programa Mundo Sertanejo com Diego Valadares. E era para ter vindo no Edelson Moura também, naquele mesmo período. Mas ele foi para a fazenda, o homem é criador de gado, criador de boi, ficou lá pelo estado de Goiás um tempo e agora encontrou a brechinha na sua agenda para vir aqui passar esta semana sendo entrevistado pelo Edelson Moura no Ligação Nacional. Tá tudo beleza, meu amigo?
4: Eita, Edelson, tá tudo jóia, graças a Deus. Fazenda, né, Edelson?
3: É.
4: Você sabe que fazenda dá muito trabalho, né?
3: Verdade.
4: A minha é pequenininha, mas dá um trabalho enorme, viu?
3: E nos dias de hoje não encontra, isso, não encontra pessoas.
4: Você chega lá no interiorzão do Goiás e fala pro pessoal, escuta, tô precisando de 4 pinhão aí pra trabalhar ali, fazer um serviço assim, assim. Você, rapaz, com essa cesta básica aí, meu irmão.
3: Não dá não.
4: Não tô querendo trabalhar não.
3: Eu não vou não, né?
4: Eu não vou não.
3: Eu não vou
4: deixar
3: não.
4: Pra próxima.
3: É, o cara tava dizendo pra mim assim, eu não sei como é que vai ser quando não tiver mais dinheiro de Bolsa Família para dar para esse povo, porque o Brasil tá quebrando. O Brasil tá numa situação de dificuldade financeira. E eu não sei como é que vai ser a vida desse povo, né? Se, porque no momento que eles quiserem começar a trabalhar, as lojas estão todas quebrando, fechando, não vai ter mais mercado de trabalho. Eu não sei como é que vai ser essa
4: aí
3: situação.
4: Aí fica complicado, porque as lojas fechando, as empresas fechando.
3: Eu acho, o país quebrando,
4: o
3: né?
4: país quebrando. Agora eu pergunto, como é que o cara vai conseguir pagar o INSS, que vai ter dinheiro para pagar os aposentados, tem que ter trabalho.
3: Como é que vai ter dinheiro para pagar a Bolsa Família?
4: Exatamente. Se vocês
3: pagar Vale Gás, né?
4: Vocês da Bolsa Família que recebem muita coisa mesmo, se preocupe um pouco, porque ó, tudo acaba.
3: É verdade.
4: O poço seca. Então, não confia muito só em governo, não, que fica ruim pra vocês.
3: Não pode não, gente. Não
4: vai
3: pode
4: criar confiar,
3: não.
4: Vai criar seu gado.
3: É bom sempre fazer que nem um amigo meu, que ele diz, eu recebo Bolsa Família, mas eu fico na moita. Eu trabalho.
4: É claro.
3: Eu trabalho, que eu não sou besta. O cara diz
4: trabalhar.
3: Assim. Mas é errado, né? Quem recebe diz que não pode trabalhar, não pode ter emprego, não pode ter nada.
4: Mas eu conheci uma menina lá no Goiás que bonitona, passei uma Miss Universo lá recebendo
3: Bolsa Família,
4: o salário, não sei de quê. Bonita, ela e o marido e um menino pequeno eficiente, ganha todos os três. Aí ganha mais de 5 mil reais, talvez, sei lá, 4 e pouco, 5 mil.
3: Aí não trabalha mesmo,
4: agora
3: não?
4: Agora pergunto. Pode muito bem trabalhar, bonitona. Eu não posso falar não, senão eu... Mas eu acho errado, tem que passar um pente fino nisso aí, sabe?
3: Sim, sim.
4: Saber quem precisa e quem não precisa.
3: Tem muita gente que não precisa mesmo, né?
4: Tem muita gente que não precisa. E está recebendo.
3: É uma covardia. Quem precisa, tudo
4: às vezes
3: bem,
4: não tá,
3: né, justifica, porque não existe nada pior, Jota Neves, do que a fome, do que a miséria.
4: É verdade.
3: Não tem nada pior, né? Então essas ajudas do governo, elas são sempre bem-vindas para quem verdadeiramente precisa.
4: Perfeito.
3: Mas não para aqueles que são malandrão, que recebe e depois nem precisa.
4: É verdade.
3: Coração Bobo, você vai cantar agora essa música.
4: Eu vou mandar para esse pessoal lá de São Paulo, viu? Franca, Zona Franca, vou mandar lá pro tem umas 4 cidades de São Paulo que curtem o Jota Neves. Sim. Eu quero mandar para todo esse pessoal de São Paulo que me curte.
3: Legal.
4: E também mandar lá pro Piauí.
3: Sim.
4: Piauí que curte o Jota Neves.
3: Beleza.
4: Tá bom?
3: Vamos ouvir Coração Bobo, gente.

0: Tem uma música aqui, J. Neves, que eu vou tocar agora. Chama-se Pode Passar o Tempo. É de sua autoria?
1: Esta música, Deus, essa música Pode Passar o Tempo é de um grande amigo meu, cantor e compositor lá da Bahia, chama-se Walter Vieira.
0: Ah, tá.
1: É de autoria dele, não é? Então essa músicazinha é romântica, boa pra se ouvir.
0: Sim. Você dá oportunidade a novos compositores?
1: Grava
0: a música dos outros também? Não
1: outros.
0: É só gravar a música sua, não, né?
1: Não, eu gravo de outros também.
0: Ah, vou fazer uma música pra você.
1: Eu quero que você faça mesmo.
0: Vou fazer uma música.
1: Vou te cobrar.
0: No seu repertório.
1: Vou te cobrar.
0: Eita, beleza. Jota, então vamos lá. Vamos cantar essa música. Pode Passar o Tempo. Música do baiano.
1: Walter Vieira.
0: Walter Vieira.

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5: Quem quiser mandar mensagem para o Edelson Moura, tá aqui o nosso WhatsApp, vamos anotar, meus amigos. Eu quero que você participe deste programa, não esqueça de mandar dizer para mim: olha, Edelson Moura, eu escuto o programa Ligação Nacional, ou então eu escuto o programa do Amado Batista. É importante que você identifique o programa, tá bom? O Charles Help fala assim: por que não pode, não pede pro povo identificar o programa? Ô, gente, como é que é o nome aí, Charles? Identifique, viu? Identifique o programa. É pra identificar, viu? O programa. Se vocês não identificarem, aí fica difícil. Legal? Então vamos lá, vamos anotar: 61999369557. 61999369557.

0: todo o estresse.
1: E agora a hora do besteiro. Oi, Zélia.
2: Oi, Adelson. Tudo bem? Eu tô ótima, e você?
1: Como é que está o seu relógio biológico?
2: Meu relógio biológico hoje funcionou. 6h20 eu estava acordada.
1: 6h20 da manhã você já está de
2: já
1: pé.
2: Já estava, né? De pé.
1: Não, eu acho engraçado que o seu relógio biológico é um, o meu relógio biológico
2: não,
1: é
2: o seu
1: outro.
2: Relógio biológico é muito esquisito.
1: É
2: esquisito demais.
1: Às vezes eu acordo 4 horas da manhã.
2: Não, o pior não é o relógio biológico do acordar. É. O esquisito seu é o relógio biológico de dormir.
1: Sim.
2: É o de dormir.
1: É só sentar, deitou,
2: dormiu.
1: 30 segundos,
2: dormiu.
1: Já era,
2: foi.
1: Ai. Qual é o besteirão de hoje?
2: Você sabe a origem da palavra sertão?
1: Sertão.
2: Isso, sertão.
1: Sertão, sertanejo. Não
2: exato.
1: Sei. Não sei.
2: Então, uma das teorias mais aceitas, né, por historiadores, é que a palavra vem do deserto ou desertão.
1: Desertão.
2: É, aí com o tempo, né, o sotaque dos colonizadores e os tropeiros que exploravam o interior do Brasil, a pronúncia foi encurtando de desertão para sertão.
1: Sertão.
2: Exato. Aí nossa, fica sertão.
1: Que maravilha essa notícia.
2: Não é interessante?
1: É interessante.
2: É verdade.
1: Tchau, Zélia.
2: Tchau, Edelson.
1: Tem gente querendo falar com Edelson Moura. Aqui só alegria. Oi, trem bom.
3: Boa noite.
1: Boa tarde, boa noite.
3: Adilson Moura.
1: Boa noite. Isso mesmo.
3: Boa tarde, boa noite.
1: Boa tarde, boa noite.
3: Estou ouvindo a música aí que o senhor está passando. Muito obrigado e valeu. Deus abençoe toda a sua vida.
1: Amém.
3: Tudo de bom.
1: Amém.
3: Felicidades, estou ouvindo aqui.
1: Igualmente.
3: Estou feliz, está passando a música que eu pedi.
1: Que legal.
3: Felicidade.
1: Uhum.
3: Estou ouvindo aqui. Deus abençoe o Cotrejo.
1: Ah, obrigado. Obrigado.
3: Linda, linda música.
1: Que maravilha.
3: Está também para seu Aldo, Nilza Maria e a todos os ouvintes. Que tá assim pro seu maravilhoso programa.
1: Valeu, Maria, valeu, muito obrigado, viu? Um grande abraço pra você, toca aí uma música bonita pra ela.

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lembrei agora, tava lembrando de uma música antiga que a gente ouvia no rádio. Eu mesmo toquei muito essa música nos meus programas antigamente. Não sei porquê. De vez em quando eu ouço essa música e lembro tanto do Charles Helpe. Ei, mas eu lembro dele.

Ai, Deus do céu, gente, vamos lá, a vida é isso, só alegria. Ô Franklin Russo, toque essa música oferecendo ao Charles Help agora. Sinto a cruz que carrego. O nome é a cruz que carrego. Evaldo Braga, cante aí, Evaldo. Homenagem ao Charles Help.

Chegou a hora da velha arada, minha gente. Vamos relembrar o nosso passado. É bom demais. Quem é que não teve um passado aí? Hã? Todo mundo teve, não é mesmo? Então vamos nós trazendo agora esta música para que você possa recordar e reviver uma linda história de amor.

0: pena, meus amigos, temos que ir embora. Está encerrado o nosso programa Ligação Nacional de hoje. Fiquem todos com Deus e amanhã todos nós estaremos de volta trazendo para você mais um programa líder de audiência, o Ligação Nacional. Tchau, tchau e até lá.
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0: Chegou ela, segunda-feira, e como é que tamo? Tamo bem, estamos aqui, ó, no seu Show da Tarde, o programa mais animado aí de todas as tardes. É pra embalar a sua tarde com as melhores músicas e momentos descontraídos. É hora de você se ligar mais e mais e aproveitar sua tarde ao máximo aqui com a gente. Tá começando.
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2: Essa aqui tem que estar preparado pra sofrer. Sabe, solta a voz, canta com a gente assim, ó.

0: Deus sabe, só quem viveu sabe, hein? Simbora.
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0: gente. Beijo.
1: Obrigado, gente. Um beijo.
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5: Esse breve intervalo comercial, a gente tá de volta aqui com mais uma dose de música boa no seu Show da Tarde. Tá prontinho aí pra embalar mais ainda as melhores? E aí, tá prontinho pra ouvir aí somente as mais da tarde? Então se liga e vem junto com a gente. Tamo de volta aqui no seu Show da

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2: Mais uma seleção musical do seu Show da Tarde. Olha, prepare-se porque essa seleção promete. Você vai cantar, você vai dançar, você vai se divertir ao som dos hits aí do momento, hein?

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Magia. Obrigado, meu irmãozinho. Deus abençoe você. Muito sucesso.

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0: Chegamos aqui ao final de mais um programa Show da Tarde, mas as vibrações permanecem aqui na nossa companhia, na nossa audiência. Agradecemos aí pela sua super audiência e pela energia boa que você mandou aí do outro ladinho do rádio. Até breve, pessoal.
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3: Olá, pra você desejo uma excelente segunda-feira, começando o nosso Forró Mania, com o melhor deste ritmo alegre, dançante. Que bom é te fazer companhia. Eu sou a Patrícia Vieira, locutora, preparei uma programação bem bacana com o melhor do forró. Vem curtir comigo. Forró Mania de hoje já está começando.
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0: 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Forró Mania, tocando pra você o melhor do forró. Que bom é te fazer companhia através dessas músicas bacanas. Em instantes eu volto com muito mais.
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2: Trazendo pra você mais música boa na programação do Forró Mania. Por aqui, só som bom, hein? Aumenta o volume que agora tem mais.
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0: você está curtindo Forró Mania. Daqui a pouco eu volto, trazendo muito mais sucessos pra você. Não saia daí.
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0: O anjo do Senhor anunciou a Maria, e ela concebeu do Espírito Santo. Ave Maria, cheia de graça, o Senhor é convosco. Bendita sois vós entre as mulheres, e bendito é o fruto do vosso ventre, Jesus. Santa Maria, Mãe de Deus, rogai por nós, pecadores, agora e na hora de nossa morte. Amém. Eis aqui a serva do Senhor, faça-se em mim segundo a vossa palavra. Ave Maria, cheia de graça, o Senhor é convosco. Bendita sois vós entre as mulheres, e bendito é o fruto do vosso ventre, Jesus. Santa Maria, Mãe de Deus, rogai por nós, pecadores, agora e na hora de nossa morte. Amém. E o Verbo divino se fez carne e habitou entre nós. Ave Maria, cheia de graça, o Senhor é convosco. Bendita sois vós entre as mulheres, e bendito é o fruto do vosso ventre, Jesus. Santa Maria, Mãe de Deus, rogai por nós, pecadores, agora e na hora de nossa morte. Amém. Rogai por nós, Santa Mãe de Deus, para que sejamos dignos das promessas de Cristo. Oremos. Infundi, Senhor, como vos pedimos, a vossa graça em nossas almas, para que nós, que pela anunciação do anjo, vimos ao conhecimento da encarnação de Jesus Cristo, vosso Filho, por sua paixão e morte, sejamos conduzidos à glória da ressurreição, pelo mesmo Cristo, Senhor nosso. Amém.
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Divino Jesus, nós vos oferecemos esse terço que vamos rezar, meditando nos mistérios da nossa redenção. Concedei-nos, por intercessão da Virgem Maria, Mãe de Deus e Nossa Mãe, as virtudes que nos são necessárias para abençoá-lo e a graça de ganharmos as indulgências desta santa devoção. Oferecemo-lo particularmente em desagravo dos pecados cometidos contra o Sagrado Coração de Jesus e Imaculado Coração de Maria, pela paz do mundo, pela conversão dos pecadores, pelas almas do purgatório, pelas intenções do Santo Padre, pelo aumento e santificação do clero, pelos nossos vigários, pela santificação das famílias, pelas missões, pelos doentes, pelos agonizantes, por aqueles que pediram nossas orações e por todas as nossas intenções particulares e pelo Brasil. Creio em Deus Pai Todo-Poderoso, Criador do céu e da terra, em Jesus Cristo, seu único Filho, nosso Senhor, que foi concebido pelo poder do Espírito Santo, nasceu da Virgem Maria, padeceu sob Pôncio Pilatos, foi crucificado, morto e sepultado, desceu à mansão dos mortos, ressuscitou ao terceiro dia, subiu aos céus, está sentado à direita de Deus Pai Todo-Poderoso, donde há de vir e julgar os vivos e os mortos. Creio no Espírito Santo, na Santa Igreja Católica, na comunhão dos santos, na remissão dos pecados, na ressurreição da carne, na vida eterna. Amém. Pai nosso que estais no céu, santificado seja o vosso nome. Venha a nós o vosso reino, seja feita a vossa vontade, assim na terra como no céu. O pão nosso de cada dia nos dai hoje. Perdoai-nos nas nossas ofensas, assim como nós perdoamos a quem nos tem ofendido. E não nos deixeis cair em tentação, mas livrai-nos do mal. Amém. Ave Maria, cheia de graça, o Senhor é convosco. Bendita sois vós entre as mulheres e bendito é o fruto do vosso ventre, Jesus. Santa Maria, Mãe de Deus, rogai por nós, pecadores, agora e na hora de nossa morte. Amém. Ave Maria, cheia de graça, o Senhor é convosco. Bendita sois vós entre as mulheres e bendito é o fruto do vosso ventre, Jesus. Santa Maria, Mãe de Deus, rogai por nós, pecadores, agora e na hora de nossa morte. Amém. Ave Maria, cheia de graça, o Senhor é convosco. Bendita sois vós entre as mulheres e bendito é o fruto do vosso ventre, Jesus. Santa Maria, Mãe de Deus, rogai por nós, pecadores, agora e na hora de nossa morte. Amém.

0: Pai nosso que estais no céu, santificado seja o vosso nome. Venha a nós o vosso reino, seja feita a vossa vontade, assim na terra como no céu.
1: O pão nosso de cada dia nos dai hoje. Perdoai as nossas ofensas, assim como nós perdoamos a quem nos tem ofendido. E não nos deixeis cair em tentação, mas livrai-nos do mal. Amém.
0: Ave Maria, cheia de graça, o Senhor é convosco. Bendita sois vós entre as mulheres e bendito é o fruto do vosso ventre, Jesus.
1: Santa Maria, Mãe de Deus, rogai por nós, pecadores, agora e na hora de nossa morte. Amém.
0: Ave Maria, cheia de graça, o Senhor é convosco. Bendita sois vós entre as mulheres e bendito é o fruto do vosso ventre, Jesus.
1: Santa Maria, Mãe de Deus, rogai por nós, pecadores, agora e na hora de nossa morte. Amém.
0: Ave Maria, cheia de graça, o Senhor é convosco. Bendita sois vós entre as mulheres e bendito é o fruto do vosso ventre, Jesus.
1: Santa Maria, Mãe de Deus, rogai por nós, pecadores, agora e na hora de nossa morte. Amém.
0: Ave Maria, cheia de graça, o Senhor é convosco. Bendita sois vós entre as mulheres e bendito é o fruto do vosso ventre, Jesus.
1: Santa Maria, Mãe de Deus, rogai por nós, pecadores, agora e na hora de nossa morte. Amém.
0: Ave Maria, cheia de graça, o Senhor é convosco. Bendita sois vós entre as mulheres e bendito é o fruto do vosso ventre, Jesus.
1: Santa Maria, Mãe de Deus, rogai por nós, pecadores, agora e na hora de nossa morte. Amém.
0: Ave Maria, cheia de graça, o Senhor é convosco. Bendita sois vós entre as mulheres e bendito é o fruto do vosso ventre, Jesus.
1: Santa Maria, Mãe de Deus, rogai por nós, pecadores, agora e na hora de nossa morte. Amém.
0: Ave Maria, cheia de graça, o Senhor é convosco. Bendita sois vós entre as mulheres e bendito é o fruto do vosso ventre, Jesus.
1: Santa Maria, Mãe de Deus, rogai por nós, pecadores, agora e na hora de nossa morte. Amém.
0: Ave Maria, cheia de graça, o Senhor é convosco. Bendita sois vós entre as mulheres e bendito é o fruto do vosso ventre, Jesus.
1: Santa Maria, Mãe de Deus, rogai por nós, pecadores, agora e na hora de nossa morte. Amém.
0: Ave Maria, cheia de graça, o Senhor é convosco. Bendita sois vós entre as mulheres e bendito é o fruto do vosso ventre, Jesus.
1: Santa Maria, Mãe de Deus, rogai por nós, pecadores, agora e na hora de nossa morte. Amém.
0: Ave Maria, cheia de graça, o Senhor é convosco. Bendita sois vós entre as mulheres e bendito é o fruto do vosso ventre, Jesus.
1: Santa Maria, Mãe de Deus, rogai por nós, pecadores, agora e na hora de nossa morte. Amém.
2: Glória ao Pai, ao Filho.
1: Santa Maria, Mãe de Deus, rogai por nós, pecadores, agora e na hora de nossa morte. Amém.

0: Pai nosso que estais no céu, santificado seja o vosso nome. Venha a nós o vosso reino, seja feita a vossa vontade, assim na terra como no céu.
1: O pão nosso de cada dia nos dai hoje, perdoai as nossas ofensas, assim como nós perdoamos a quem nos tem ofendido. E não nos deixeis cair em tentação, mas livrai-nos do mal. Amém.
0: Ave Maria, cheia de graça, o Senhor é convosco. Bendita sois vós entre as mulheres e bendito é o fruto do vosso ventre, Jesus.
1: Santa Maria, Mãe de Deus, rogai por nós, pecadores, agora e na hora da nossa morte. Amém.
0: Ave Maria, cheia de graça, o Senhor é convosco. Bendita sois vós entre as mulheres e bendito é o fruto do vosso ventre, Jesus.
1: Santa Maria, Mãe de Deus, rogai por nós, pecadores, agora e na hora da nossa morte. Amém.
0: Ave Maria, cheia de graça, o Senhor é convosco. Bendita sois vós entre as mulheres e bendito é o fruto do vosso ventre, Jesus.
1: Santa Maria, Mãe de Deus, rogai por nós, pecadores, agora e na hora da nossa morte. Amém.
0: Ave Maria, cheia de graça, o Senhor é convosco. Bendita sois vós entre as mulheres e bendito é o fruto do vosso ventre, Jesus.
1: Santa Maria, Mãe de Deus, rogai por nós, pecadores, agora e na hora da nossa morte. Amém.
0: Ave Maria, cheia de graça, o Senhor é convosco. Bendita sois vós entre as mulheres e bendito é o fruto do vosso ventre, Jesus.
1: Santa Maria, Mãe de Deus, rogai por nós, pecadores, agora e na hora de nossa morte. Amém.
0: Ave Maria, cheia de graça, o Senhor é convosco. Bendita sois vós entre as mulheres e bendito é o fruto do vosso ventre, Jesus.
1: Santa Maria, Mãe de Deus, rogai por nós, pecadores, agora e na hora da nossa morte. Amém.
0: Ave Maria, cheia de graça, o Senhor é convosco. Bendita sois vós entre as mulheres e bendito é o fruto do vosso ventre, Jesus.
1: Santa Maria, Mãe de Deus, rogai por nós, pecadores, agora e na hora da nossa morte. Amém.
0: Ave Maria, cheia de graça, o Senhor é convosco. Bendita sois vós entre as mulheres e bendito é o fruto do vosso ventre, Jesus.
1: Santa Maria, Mãe de Deus, rogai por nós, pecadores, agora e na hora da nossa morte. Amém.
0: Ave Maria, cheia de graça, o Senhor é convosco. Bendita sois vós entre as mulheres e bendito é o fruto do vosso ventre, Jesus.
1: Santa Maria, Mãe de Deus, rogai por nós, pecadores, agora e na hora de nossa morte. Amém.
0: Ave Maria, cheia de graça, o Senhor é convosco. Bendita sois vós entre as mulheres e bendito é o fruto do vosso ventre, Jesus.
1: Santa Maria, Mãe de Deus, rogai por nós, pecadores, agora e na hora de nossa morte. Amém.

0: Pai nosso que estais no céu, santificado seja o vosso nome. Venha a nós o vosso reino, seja feita a vossa vontade, assim na terra como no céu.
1: O pão nosso de cada dia nos dai hoje. Perdoai as nossas ofensas, assim como nós perdoamos a quem nos tem ofendido. E não nos deixeis cair em tentação, mas livrai-nos do mal. Amém.
0: Ave Maria, cheia de graça, o Senhor é convosco. Bendita sois vós entre as mulheres e bendito é o fruto do vosso ventre, Jesus.
1: Santa Maria, Mãe de Deus, rogai por nós, pecadores, agora e na hora de nossa morte. Amém.
0: Ave Maria, cheia de graça, o Senhor é convosco. Bendita sois vós entre as mulheres e bendito é o fruto do vosso ventre, Jesus.
1: Santa Maria, Mãe de Deus, rogai por nós, pecadores, agora e

0: hora de nossa morte. Amém.
1: Ave Maria, cheia de graça, o Senhor é convosco. Bendita sois vós entre as mulheres e bendito é o fruto do vosso ventre, Jesus.
0: Santa Maria, Mãe de Deus, rogai por nós, pecadores, agora e na hora de nossa morte. Amém.
1: Ave Maria, cheia de graça, o Senhor é convosco. Bendita sois vós entre as mulheres e bendito é o fruto do vosso ventre, Jesus.
0: Santa Maria, Mãe de Deus, rogai por nós, pecadores, agora e na hora de nossa morte. Amém.
1: Ave Maria, cheia de graça, o Senhor é convosco. Bendita sois vós entre as mulheres e bendito é o fruto do vosso ventre, Jesus.
0: Santa Maria, Mãe de Deus, rogai por nós, pecadores, agora e na hora de nossa morte. Amém.
1: Ave Maria, cheia de graça, o Senhor é convosco. Bendita sois vós entre as mulheres e bendito é o fruto do vosso ventre, Jesus.
0: Santa Maria, Mãe de Deus, rogai por nós, pecadores, agora e na hora de nossa morte. Amém.
1: Ave Maria, cheia de graça, o Senhor é convosco. Bendita sois vós entre as mulheres e bendito é o fruto do vosso ventre, Jesus.
0: Santa Maria, Mãe de Deus, rogai por nós, pecadores, agora e na hora de nossa morte. Amém.
1: Ave Maria, cheia de graça, o Senhor é convosco. Bendita sois vós entre as mulheres e bendito é o fruto do vosso ventre, Jesus.
0: Santa Maria, Mãe de Deus, rogai por nós, pecadores, agora e na hora de nossa morte. Amém.
1: Ave Maria, cheia de graça, o Senhor é convosco. Bendita sois vós entre as mulheres e bendito é o fruto do vosso ventre, Jesus.
0: Santa Maria, Mãe de Deus, rogai por nós, pecadores, agora e na hora de nossa morte. Amém.
1: Ave Maria, cheia de graça, o Senhor é convosco. Bendita sois vós entre as mulheres e bendito é o fruto do vosso ventre, Jesus.
0: Santa Maria, Mãe de Deus, rogai por nós, pecadores, agora e na hora de nossa morte. Amém.

0: Pai nosso que estais no céu, santificado seja o vosso nome. Venha a nós o vosso reino, seja feita a vossa vontade, assim na terra como no céu.
1: O pão nosso de cada dia nos dai hoje. Perdoai as nossas ofensas, assim como nós perdoamos a quem nos tem ofendido. E não nos deixeis cair em tentação, mas livrai-nos do mal. Amém.
0: Ave Maria, cheia de graça, o Senhor é convosco. Bendita sois vós entre as mulheres e bendito é o fruto do vosso ventre, Jesus.
1: Santa Maria, Mãe de Deus, rogai por nós, pecadores, agora e na hora de nossa morte. Amém.
0: Ave Maria, cheia de graça, o Senhor é convosco. Bendita sois vós entre as mulheres e bendito é o fruto do vosso ventre, Jesus.
1: Santa Maria, Mãe de Deus, rogai por nós, pecadores, agora e na hora de nossa morte. Amém.
0: Ave Maria, cheia de graça, o Senhor é convosco. Bendita sois vós entre as mulheres e bendito é o fruto do vosso ventre, Jesus.
1: Santa Maria, Mãe de Deus, rogai por nós, pecadores, agora e na hora de nossa morte. Amém.
0: Ave Maria, cheia de graça, o Senhor é convosco. Bendita sois vós entre as mulheres e bendito é o fruto do vosso ventre, Jesus.
1: Santa Maria, Mãe de Deus, rogai por nós, pecadores, agora e na hora de nossa morte. Amém.
0: Ave Maria, cheia de graça, o Senhor é convosco. Bendita sois vós entre as mulheres e bendito é o fruto do vosso ventre, Jesus.
1: Santa Maria, Mãe de Deus, rogai por nós, pecadores, agora e na hora de nossa morte. Amém.
0: Ave Maria, cheia de graça, o Senhor é convosco. Bendita sois vós entre as mulheres e bendito é o fruto do vosso ventre, Jesus.
1: Santa Maria, Mãe de Deus, rogai por nós, pecadores, agora e na hora de nossa morte. Amém.
0: Ave Maria, cheia de graça, o Senhor é convosco. Bendita sois vós entre as mulheres e bendito é o fruto do vosso ventre, Jesus.
1: Santa Maria, Mãe de Deus, rogai por nós, pecadores, agora e na hora de nossa morte. Amém.
0: Ave Maria, cheia de graça, o Senhor é convosco. Bendita sois vós entre as mulheres e bendito é o fruto do vosso ventre, Jesus.
1: Santa Maria, Mãe de Deus, rogai por nós, pecadores, agora e na hora de nossa morte. Amém.
0: Ave Maria, cheia de graça, o Senhor é convosco. Bendita sois vós entre as mulheres e bendito é o fruto do vosso ventre, Jesus.
1: Santa Maria, Mãe de Deus, rogai por nós, pecadores, agora e na hora de nossa morte. Amém.
0: Ave Maria, cheia de graça, o Senhor é convosco. Bendita sois vós entre as mulheres e bendito é o fruto do vosso ventre, Jesus.
1: Santa Maria, Mãe de Deus, rogai por nós, pecadores, agora e na hora de nossa morte. Amém.

0: Pai nosso que estais no céu, santificado seja o vosso nome. Venha a nós o vosso reino, seja feita a vossa vontade, assim na terra como no céu.
1: O pão nosso de cada dia nos dai hoje. Perdoai as nossas ofensas, assim como nós perdoamos a quem nos tem ofendido. E não nos deixeis cair em tentação, mas livrai-nos do mal. Amém.
0: Ave Maria, cheia de graça, o Senhor é convosco. Bendita sois vós entre as mulheres e bendito é o fruto do vosso ventre, Jesus.
1: Santa Maria, Mãe de Deus, rogai por nós, pecadores, agora e na hora da nossa morte. Amém.
0: Ave Maria, cheia de graça, o Senhor é convosco. Bendita sois vós entre as mulheres e bendito é o fruto do vosso ventre, Jesus.
1: Santa Maria, Mãe de Deus, rogai por nós, pecadores, agora e na hora da nossa morte. Amém.
0: Ave Maria, cheia de graça, o Senhor é convosco. Bendita sois vós entre as mulheres e bendito é o fruto do vosso ventre, Jesus.
1: Santa Maria, Mãe de Deus, rogai por nós, pecadores, agora e na hora de nossa morte. Amém.
0: Ave Maria, cheia de graça, o Senhor é convosco. Bendita sois vós entre as mulheres e bendito é o fruto do vosso ventre, Jesus.
1: Santa Maria, Mãe de Deus, rogai por nós, pecadores, agora e na hora de nossa morte. Amém.
0: Ave Maria, cheia de graça, o Senhor é convosco. Bendita sois vós entre as mulheres e bendito é o fruto do vosso ventre, Jesus.
1: Santa Maria, Mãe de Deus, rogai por nós, pecadores, agora e na hora de nossa morte. Amém.
0: Ave Maria, cheia de graça, o Senhor é convosco. Bendita sois vós entre as mulheres e bendito é o fruto do vosso ventre, Jesus.
1: Santa Maria, Mãe de Deus, rogai por nós, pecadores, agora e na hora de nossa morte. Amém.
0: Ave Maria, cheia de graça, o Senhor é convosco. Bendita sois vós entre as mulheres, e bendito é o fruto do vosso ventre, Jesus.
1: Santa Maria, Mãe de Deus, rogai por nós, pecadores, agora e na hora de nossa morte. Amém.
0: Ave Maria, cheia de graça, o Senhor é convosco. Bendita sois vós entre as mulheres e bendito é o fruto do vosso ventre, Jesus.
1: Santa Maria, Mãe de Deus, rogai por nós, pecadores, agora e na hora de nossa morte. Amém.
0: Ave Maria, cheia de graça, o Senhor é convosco. Bendita sois vós entre as mulheres e bendito é o fruto do vosso ventre, Jesus.
1: Santa Maria, Mãe de Deus, rogai por nós, pecadores, agora e na hora de nossa morte. Amém.
0: Ave Maria, cheia de graça, o Senhor é convosco. Bendita sois vós entre as mulheres e bendito é o fruto do vosso ventre, Jesus.
1: Santa Maria, Mãe de Deus, rogai por nós, pecadores, agora e na hora de nossa morte. Amém.

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2: Eu já estou por aqui, já me arrumei, já me preparei. O pessoal diz assim, Wilson, agora é com você aí. Se vira nos 30. Se vira. A audiência é com você aí, se vira. As mensagens, pronto. Deixa comigo aqui, eu já tô preparando aqui. O pessoal já estão por aí também? Já mandaram a sua mensagem? Você já mandou a sua mensagem? Já tá preparado? Já está aí? É, preparando o celular para mandar a seu áudio, a sua mensagem? Não perde tempo, já manda aí através do nosso zap zap, tá bom? 0800, ou melhor dizem que 0800, rapaz, eu tô lembrando aqui de outra coisa que não tem nada a ver. É o DDD 98981369365, é isso mesmo, produção? Deixa eu só corrigir aqui, tá? Deixa eu só corrigir aqui. É o DDD 98981369365. Aí sim, vai lá, mande seu áudio, mande sua mensagem. Programa Sertão Saudade tá no ar.

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0: Roberta Miranda, por que não trazer Roberta Miranda, Majestade o Sabiá? 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
8: Anos deverão publicar relatórios com informações sobre as medidas adotadas para a segurança, a privacidade e a proteção desse público.
9: As empresas têm até esta quinta-feira, dia 17 de setembro, para divulgarem essas informações.
10: Os relatórios das empresas devem mostrar uma prestação de contas à sociedade e ao poder público das medidas adotadas para a proteção de menores de 18 anos no ambiente digital. O relatório deve apresentar informações informações sobre denúncias e os encaminhamentos dados, moderação de conteúdos e contas, medidas de proteção de crianças e adolescentes, proteção de dados e privacidade, além dos mecanismos de consentimento parental e da avaliação e gestão de riscos à segurança e à saúde desse público. A data limite para publicar o documento é 17 de setembro. A obrigatoriedade vale para as plataformas com mais de 1 milhão de usuários cadastrados menores de 18 anos. E esse primeiro relatório deve abranger o período de 1º de janeiro a 30 de junho de 2026. Lorena Gilberte Coutinho, diretora da Agência Nacional de Proteção de Dados, a ANPD, destaca que o relatório é importante para famílias, pesquisadores e toda a sociedade, além dos órgãos de proteção.
0: Esse tipo de instrumento, ele vai possibilitar que pesquisadores, até que pais e famílias possam ter, né, um maior esclarecimento sobre, né, se essas plataformas estão recebendo muitas denúncias. É também um instrumento importante para que os próprios pais e responsáveis possam fazer escolhas, controlar mais quais aplicativos seus filhos utilizam, né, e como fazer esse tipo de controle.
10: A plataforma Discord teve a funcionalidade de transmissão ao vivo suspensa no Brasil até que a empresa comprove a adoção de medidas para proteger crianças e adolescentes. A medida faz parte do processo de fiscalização instaurado pela ANPD para apurar possíveis falhas na proteção desse público no ambiente digital. E além do Discord, a agência segue com a fiscalização e o monitoramento, inclusive de lojas de aplicativos. É o que explica Lorena Gilberte Coutinho.
0: Para verificar a adoção de sinais de idade, né, os mecanismos de verificação de idade por parte de lojas de aplicativo e sistemas operacionais em relação às empresas Apple, Google e Microsoft.
10: A ANPD recebe denúncias de violação pela página na internet gov.br/ANPD. Reportagem Luciana Colares de Holanda.
11: As Forças Integradas de Combate ao Crime Organizado deflagraram hoje operação em 19 estados.
9: O objetivo é o enfrentamento ao tráfico de drogas e de armas, à lavagem de dinheiro e a organizações criminosas violentas.
11: As decisões judiciais determinaram bloqueios superiores a R$508 milhões, incluindo imóveis, veículos, ativos financeiros e outros bens vinculados a organizações criminosas investigadas.
12: As Forças Integradas de Combate ao Crime Organizado, as FICOs, deflagraram nesta quarta-feira a Operação Força Integrada 4, com ações simultâneas em 19 estados. Ao todo, foram expedidos 173 mandados de busca e apreensão, além de 44 prisões em flagrante durante as diligências. A operação investiga crimes como tráfico de drogas e armas, lavagem de dinheiro, homicídios, extorsão e atuação de organizações criminosas violentas. As decisões judiciais também determinaram o bloqueio de mais de R$508 milhões em bens e ativos financeiros. Até agora, 29 imóveis e 18 veículos foram apreendidos, além de armas, munições e drogas. Claudimário Carvalho, para a Voz do Brasil.
9: Com a marcação de procedimentos, reajustes e outras dificuldades com planos de saúde estão entre as reclamações dos consumidores.
11: Para orientar quem enfrenta esse tipo de situação, a Agência Nacional de Saúde Suplementar, a ANS, oferece canais gratuitos de atendimento. Confira na reportagem.
13: A gestora Karen Nascimento tem plano de saúde há muito tempo, mas sempre tem problemas com ele, principalmente com a marcação de procedimentos.
14: Sempre atraso de agendamentos, procedimentos que não são autorizados no tempo hábil.
13: Já o funcionário público Manuel Freire reclama dos aumentos do plano de saúde, que considera abusivos.
15: Todo ano aumenta e a oferta, você não sabe se a rede aumenta aumentou, se a rede diminuiu.
13: Para solucionar problemas e reclamações como estas, a Agência Nacional de Saúde Suplementar, ANS, disponibiliza um serviço gratuito para orientar os consumidores sobre seus direitos e as regras dos planos privados de saúde no Brasil. A diretora de fiscalização da agência, Eliane Medeiros, explica qual o primeiro passo.
16: Quando o consumidor tiver um problema com o plano de saúde, a primeira orientação é procurar a própria operadora e guardar o número do protocolo desse atendimento. Agora, se o problema não for solucionado, aí ele pode procurar a ANS e registrar uma reclamação. A reclamação é encaminhada à operadora, que tem até 5 dias úteis para solucionar problemas de atendimento de saúde, como negativa de cirurgia, exame ou consulta.
13: Eliane Medeiros alerta ainda que, ao contratar um plano de saúde, o consumidor deve ficar atento às regras pré-estabelecidas.
16: É importante que o consumidor conheça bem as características do plano que contratou. Também é importante guardar o contrato e qualquer outro documento relacionado ao plano. Conhecer previamente as regras do plano também é uma forma de exercer seus direitos.
13: Em caso de qualquer problema com o plano de saúde, o cidadão dispõe de 3 canais principais para fazer uma reclamação: pela internet, no site da ANS, no endereço gov.br/ANS, ou por telefone, gratuitamente, no número 0800-701-9656, de segunda a sexta-feira, das 9 às 17 horas. Para pessoas com deficiência auditiva, o número é 0800-021-2105. Mas se a pessoa preferir fazer a reclamação presencial, é preciso agendar o atendimento nos núcleos de fiscalização da ANS. Reportagem Cleide Lopes.
9: Da parcela de setembro do Bolsa Família tem início nesta quinta-feira.
11: O Ministério do Desenvolvimento Social, Família e Combate à Fome informa que a greve dos bancários não vai interferir no repasse.
9: Nesta quinta-feira, dia 17, tem início os repasses do Bolsa Família de setembro. As transferências ocorrem até o dia 30 deste mês. O pagamento é feito de acordo com o último dígito do número de identificação social, o NIS, que cada beneficiário tem no cartão do Bolsa Família. Recebem primeiro famílias com o NIS terminado em 1 e assim sucessivamente até o NIS final 0. Este mês, o valor médio do benefício é de R$ 678,18. Para verificar a situação do benefício, extratos e valores, o beneficiário pode consultar os aplicativos do Bolsa Família e Caixa Tem. O Disque Social pelo número 121 também está disponível para atendimento ao público. A ligação é gratuita de todo o Brasil. O Ministério do Desenvolvimento e Assistência Social, Família e Combate à Fome informa que a greve dos bancários, que envolve a Caixa Econômica Federal, não afeta os pagamentos do Bolsa Família, que vão ocorrer normalmente. Reportagem Érica Brás. Essas foram as notícias do governo federal.
11: Uma realização da Secretaria de Comunicação Social da Presidência da República.
9: Com produção da empresa Brasil de Comunicação.
11: E que agora com o Minuto do TCU e em seguida as notícias do Poder Judiciário e do Congresso Nacional. Uma boa noite.
9: Boa noite, até amanhã.
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22: Supremo decide que venda interestadual de combustíveis não exige cancelamento de créditos de ICMS.
23: STJ fixa tese sobre uso de provas do inquérito e validade do testemunho indireto na pronúncia.
22: Mais de 99% dos pedidos de candidatura já foram julgados pela Justiça Eleitoral.
23: Boa noite, eu sou Arthur Filho.
22: E eu sou Walter Lima.
23: Os ministros do Supremo Tribunal Federal decidiram que a venda de combustível derivado de petróleo para outro estado não exige o cancelamento dos créditos de imposto sobre circulação de mercadorias e serviços, ou ICMS, gerados nas operações anteriores realizadas dentro do estado de origem.
22: A decisão foi tomada em sessão virtual no julgamento de um recurso extraordinário. Por se tratar de matéria com repercussão geral reconhecida, a tese fixada deverá ser aplicada pelos demais tribunais do país.
23: A situação analisada no julgamento diz respeito a empresas que compram produtos de outra empresa do mesmo estado, operação em que há cobrança de ICMS e geração de crédito para a distribuidora.
22: Quando parte dos produtos é posteriormente vendida por outro estado, não há incidência de ICMS. Assim, a discussão consiste em saber se o estado de origem pode manter o imposto cobrado nas operações internas anteriores e se a distribuidora deve estornar o crédito na operação interestadual.
23: STJ fixa tese sobre o uso de provas do inquérito e validade do testemunho indireto na pronúncia.
22: Como o julgamento foi pelo rito dos repetitivos, o entendimento valerá para casos com o mesmo tema em todo o judiciário. Fátima Uchoa.
24: A pronúncia é a decisão judicial que avalia se o acusado de crime doloso contra a vida, como matar alguém, será julgado pelo tribunal do júri. O magistrado verifica se o suposto crime ocorreu e se há indícios de que o acusado participou dele. Para o STJ, a pronúncia não pode se basear exclusivamente em provas colhidas durante o inquérito policial. Nem esse pronunciamento judicial pode ser feito só com apoio de testemunho indireto, ou seja, de quem apenas ouviu dizer que o fato ocorreu. Mas o tribunal reconheceu que o testemunho indireto pode ser mais relevante como prova em contextos como criminalidade organizada e tentativa de silenciamento da vítima ou de testemunha. O relator foi o ministro Reinaldo Soares da Fonseca.
23: Acordo de 193 milhões de reais beneficia quase 800 trabalhadores.
22: A ação faz parte da Semana Nacional da Execução Trabalhista, mutirão promovido pela Justiça do Trabalho para acelerar o pagamento de dívidas judiciais trabalhistas. Rafael Silva.
25: 761 trabalhadores fecharam por meio do Sindicato dos Petroleiros um acordo de 193 milhões de reais com a Petrobras. E eles são apenas alguns dos milhares de trabalhadores beneficiados pelo mutirão da Justiça do Trabalho. Já foram feitas quase 32 mil audiências e arrecadados 2 bilhões de reais. Entre os tribunais regionais de pequeno porte, o TRT-19, em Alagoas, é ouro no ranking de acordos. E você que ganhou uma causa, mas ainda não recebeu, pode pode procurar a vara do trabalho onde tramita o processo.
23: Há 18 dias para o primeiro turno das eleições gerais, mais de 99% dos pedidos de candidatura já foram julgados pela Justiça Eleitoral.
1: O dado foi divulgado pelo presidente do Tribunal Superior Eleitoral, ministro Cássio Nunes Marques. Vitor Struck tem mais informações.
2: A Justiça Eleitoral já analisou e julgou 20.982 pedidos de candidatura em todo o país. O número corresponde a mais de 99% do total. O dado foi divulgado pelo presidente do Tribunal Superior Eleitoral, o ministro Cássio Nunes Marques, em sessão plenária do tribunal. De acordo com o ministro, restam 205 processos pendentes de julgamento. Entre os casos já decididos, 980 ainda estão dentro do prazo para recurso. No caso das candidaturas à presidência e vice-presidência, todos os 13 pedidos foram julgados até o dia 11 de setembro.
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23: A você, uma boa noite.
1: E até amanhã.
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4: Eu sou Humberto Pinheiro e estes são os destaques de hoje do Jornal do Senado, que começa agora. Senado pode.
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4: Eu sou Humberto Pinheiro e estes são os destaques de hoje do Jornal do Senado, que

0: de trabalho para discutir a reforma do Judiciário. O texto estabelece um prazo de 60 dias para que o grupo apresente uma proposta sobre a reforma. A criação do grupo ainda depende de decisão da Comissão de Constituição e Justiça. O trabalho deverá subsidiar as discussões sobre o tema no Senado. Repórter Pedro Pincer.
1: A Comissão de Direitos Humanos aprovou uma indicação para que a Comissão de Constituição e Justiça crie um grupo de trabalho para apresentar uma proposta de reforma do Judiciário no prazo de 60 dias. A indicação é um tipo de proposição legislativa pela qual se sugere a adoção de providência, a realização de um ato administrativo ou se recomenda que determinado assunto seja tratado por outra comissão. Por exemplo, a proposta de indicação feita à CCJ foi apresentada pela presidente da Comissão de Direitos Humanos, senadora Damaris Alves, do Republicanos do Distrito Federal.
2: Que a Comissão de Direitos Humanos faça uma indicação urgente à Comissão de Constituição e Justiça do Senado, para que a Comissão de Constituição e Justiça do Senado crie imediatamente um grupo de trabalho onde busque todas as propostas, PECs e projetos de lei que estão tramitando de reforma do Poder Judiciário.
1: A decisão ocorreu durante reunião da CDH, em que foram discutidos os desdobramentos institucionais na sessão plenária do Supremo Tribunal Federal, que aconteceu nesta terça-feira. A sessão do STF tinha a finalidade de decidir se haveria ou não investigação sobre o ministro Alexandre de Moraes por supostas relações com o banqueiro Daniel Vorcaro, dono do extinto Banco Master, liquidado pelo Banco Central após a constatação de fraudes.
0: O Palácio do Congresso Nacional recebe nesta semana uma iluminação verde em alusão ao Dia Nacional de Conscientização sobre as Distrofias Musculares, celebrado em 17 de setembro. A data foi instituída em 2024, após a aprovação de um projeto pelo Senado para ampliar o conhecimento sobre o grupo de mais de 30 doenças hereditárias que podem causar enfraquecimento e perda progressiva da massa muscular. Reportagem Yasmin Rodrigues.
3: As distrofias musculares formam um grupo de mais de 30 doenças hereditárias que podem causar enfraquecimento e perda progressiva da massa muscular. A data nacional celebrada em 17 de setembro foi criada por lei em 2024. A senadora Leila Barros, do PDT do Distrito Federal, relatora do projeto na Comissão de Assuntos Sociais, destacou que a falta de informação ainda é um obstáculo para pacientes e profissionais de saúde.
4: O conhecimento de distrofias musculares ainda é limitado entre a população geral e muitas vezes até mesmo entre os profissionais da saúde. Por meio da conscientização, busca-se ampliar o conhecimento sobre os sintomas, os métodos de diagnóstico e as possíveis terapias, promovendo uma detecção mais precoce e melhor qualidade de vida para os pacientes. Outro impacto importante da instituição deste dia é o fortalecimento das políticas de inclusão para as pessoas com deficiência.
3: A legislação que criou a data também prevê campanhas de esclarecimento, eventos e materiais educativos para ampliar o acesso à informação sobre as distrofias musculares.
0: Foi sancionada a lei que cria a Política Nacional de Conscientização e Orientação sobre Lifangioleiomiomatose no âmbito do Sistema Único de Saúde. A doença, conhecida como LAM, é rara, afeta principalmente os pulmões e não tem cura. A lei prevê que o SUS ofereça as pessoas com LAM o acesso a todos os meios disponíveis para o tratamento e o controle da doença. A reportagem é de Márcio Maturana.
5: Mulheres entre a puberdade e a menopausa são as mais atingidas pela lifangioleiomiomatose, uma doença rara e progressiva, também conhecida como LAM, que causa cistos nos pulmões, nos rins e no sistema linfático, podendo levar à insuficiência respiratória. A LAM é frequentemente confundida com asma ou bronquite. Por isso, a nova Política Nacional de Conscientização e Orientação, publicada nesta terça-feira no Diário Oficial da União, prevê capacitação de profissionais de saúde para facilitar o diagnóstico precoce. A senadora Damaris Alves, do Republicanos do Distrito Federal, foi a relatora do projeto que deu origem à lei.
6: A única coisa que os pacientes da LAM querem é respirar. Estamos falando de uma doença que eles querem tão somente respirar. Ter uma política pública para acompanhar esses pacientes é mais que necessária. Ampliar a conscientização sobre a LAM, favorecer o diagnóstico oportuno, organizar o encaminhamento assistencial e aprimorar a produção de informações.

0: epidemiológicas e clínicas sobre a doença.
1: Outras ações previstas pela nova lei são a criação de centros de referência especializados e implantação de um sistema nacional de coleta de dados. A lã não tem cura, mas pode ser controlada com medicamentos já disponíveis gratuitamente no Sistema Único de Saúde.
2: Também foi sancionada pelo presidente da República a lei que garante a continuidade do programa de renovação de frota com condições especiais de financiamento para a compra de veículos novos. A medida beneficia motoristas de aplicativo, taxistas e entregadores de aplicativos. O programa permite o financiamento de carros, motos e bicicletas elétricas zero quilômetro. O Congresso Nacional também ampliou as possibilidades de uso dos recursos, incluindo veículos leves para transporte escolar e transporte de cargas. A lei resulta da unificação de duas medidas provisórias aprovadas pelo Congresso. Mais informações com a repórter Patrícia Oliveira.
3: A nova lei garante até 30 bilhões de reais para financiar veículos novos para motoristas de aplicativo com no mínimo 6 meses de atividade, além de taxistas e cooperativas de taxistas. Cada motorista poderá financiar um veículo. A lei também possibilita o uso de recursos para renovação de frotas e infraestrutura do transporte escolar e do transporte urbano de passageiros ou de cargas. Aprovada no Senado, a lei unificou duas medidas provisórias. O senador Camilo Santana, do PT do Ceará, destacou que a iniciativa pode beneficiar cerca de 1.400.000 trabalhadores.
4: Agora terão condições mais dignas para conquistar seu próprio veículo, gerar renda com mais autonomia e melhorar sua qualidade de vida.
3: A lei também permite que motoristas com habilitação na categoria B conduzam veículos elétricos ou híbridos de até 4.250 quilos de peso bruto total.
5: Eleições 2026.
2: Eleitores que não votarem nas próximas eleições marcadas para 4 de outubro precisam justificar a ausência. A justificativa pode ser feita por duas formas: pessoalmente, em uma sessão eleitoral ou pelo aplicativo do Tribunal Superior Eleitoral. Se o eleitor estiver fora do município que vota, é possível baixar o aplicativo e-título no celular e justificar a ausência por lá no dia e horário que ocorre a votação. Em caso de ausência, é preciso apresentar uma justificativa para cada turno da eleição. Os eleitores que não votarem nem justificarem ficam sujeitos às penalidades, como impedimento de emitir documentos e de participar de concursos públicos, além do pagamento de multa. O projeto quer incentivar navios tanque e embarcações de apoio marítimo que utilizem biodiesel, etanol ou a mistura desses combustíveis. A proposta em análise na Comissão de Infraestrutura prevê cotas adicionais de depreciação acelerada. Isso significa que as empresas poderão contabilizar mais rapidamente a perda de valor de um bem e reduzir custos fiscais. O benefício terá duração de 5 anos. O senador Fernando Dueire, do PSD de Pernambuco, relatou a medida na Comissão de Assuntos Econômicos. Para ele, a proposta poderá estimular a renovação da frota e a sustentabilidade.
6: Porque nós queremos fazer com que o combustível sustentável seja incorporado à frota de navegação com mais agilidade.
2: Trabalhos técnicos de Eliseu Caires. O Jornal do Senado fica por aqui. Acompanhe agora as notícias da Câmara dos Deputados. Boa noite e até amanhã.
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7: Câmara dá mais transparência à verba destinada a mulheres no orçamento.
8: Pode alterar regras de herança em casos de assassinato na família.
7: Pais de pessoas com deficiência poderão usar meia entrada em eventos.
8: Comissão aprova a proposta que incentiva a exportação da moda brasileira.
7: Boa noite. avança na Câmara projeto que cria um programa de incentivo à exportação da moda brasileira sustentável. A repórter Maria Neves tem mais detalhes da proposta.
9: A Comissão de Meio Ambiente da Câmara dos Deputados aprovou o projeto que institui o programa Moda Brasileira no Mundo. A proposta prevê ações governamentais integradas para adaptar a indústria da moda às novas exigências sociais e ambientais dos principais importadores de produtos brasileiros. O texto também prevê medidas para promover as marcas nacionais no mercado externo. Dentre as ações propostas estão, por exemplo, a realização de campanhas internacionais de promoção da moda nacional, participação em feiras e eventos, assim como a criação de selos e ações coordenadas de comunicação internacional. A proposta sugere ainda parcerias com plataformas internacionais de moda sustentável e de moda indígena. A inclusão da moda produzida por indígenas e povos tradicionais, assim como da utilização de conhecimentos e técnicas dessas populações no texto, foi proposta pela relatora, deputada Célia Chacriabá, do PSOL Mineiro. A parlamentar argumenta que o sucesso de inúmeros estilistas indígenas atesta a habilidade dos povos tradicionais para a moda contemporânea. Apesar disso, sustenta que, ao que parece, a indústria ignora os saberes ancestrais em aspectos como técnicas têxteis, fibras naturais e tingimentos. De acordo com Célia Chacriabá, apenas 2% dos 1,5 milhão de indígenas que vivem no país atuam na indústria criativa.
10: Estilista como Veena Ticuna, Patrícia Camaiurá, Dai Molina, que demonstra que moda indígena já ocupa espaço em destaque no Brasil e no exterior. Assim também como Sildo Rick, veste grandes artistas como Anitta, assim como Marina Sena, mulheres Awanawá, mulheres Axaninca, mulheres Machacá, Chacriabá, Ludmila Pataxó, Daru e, sobretudo, a experiência que tive a oportunidade de conhecer, que são mulheres que lutam, porque sabemos que a única ferramenta que mais impulsiona para que as mulheres saiam da situação da zona de violência se chama autonomia financeira.
9: Célia Chacriabá explica que o projeto nasceu da necessidade de que a indústria da moda brasileira se adapte às exigências de importadores, principalmente da União Europeia, que, de acordo com ela, é o maior comprador de produtos nacionais de maior valor. Célia Chacriabá explica que o projeto nasceu da necessidade de que a indústria de moda brasileira se adapte às exigências de importadores, principalmente da União Europeia, que, de acordo com ela, é a maior compradora de produtos nacionais de maior valor. A deputada explica que o Bloco Europeu editou uma norma em 2024 que passa a exigir o passaporte digital de produto para têxteis. Para receber o documento, o exportador tem de garantir a rastreabilidade completa da cadeia produtiva, desde a matéria-prima até o consumidor final. Célia Chacriabá relata ainda que a União Europeia vai exigir que as empresas monitorem impactos em direitos humanos e meio ambiente em toda a cadeia de fornecedores. Além disso, o bloco vai passar a pedir comprovação das medidas adotadas para destinação de resíduos têxteis. Ainda, segundo a deputada, todas as demandas entram em vigor em abril de 2021. O projeto, que visa criar incentivos para a exportação de moda brasileira sustentável, ainda será analisado por 4 comissões da Câmara. Da Rádio Câmara de Brasília, Maria Neves.
5: Desenvolvimento Regional.
8: Pastor Diniz, do União, propõe que parte da economia obtida com a integração de Roraima ao Sistema Interligado Nacional seja usada para reduzir a conta de luz dos consumidores do estado até 2030.
11: Pela proposta, uma parcela da redução dos gastos da conta de consumo de combustíveis seria destinada à modicidade tarifária em Roraima. Pastor Diniz afirma que a medida evita aumentos nas tarifas e corrige uma desigualdade histórica enfrentada pelo Estado.
12: Economia. A Câmara aprovou a criação do Orçamento Mulher. O projeto pretende dar mais transparência aos recursos destinados a políticas públicas para as mulheres no orçamento federal. A repórter Silvia Munhato explica.
13: A Comissão de Constituição e Justiça da Câmara dos Deputados aprovou a criação do Orçamento Mulher. A proposta, que deve ser enviada agora ao Senado, obriga o poder público a dar transparência aos programas e ações voltados ao atendimento das mulheres, por meio de quadros anexos nas propostas e nos relatórios de execução orçamentária. O projeto é de autoria dos deputados Laura Carneiro, do PSD do Rio de Janeiro, e Ricardo Aires, do Republicano de Tocantins. A deputada Laura Carneiro explicou o sentido do texto.
14: Não adianta políticas públicas se nós não tivermos o dinheiro para arcar com essas políticas. O Orçamento Mulher vai, a partir do plano plurianual, a partir da lei de diretrizes orçamentárias, organizar todos os recursos a serem gastos com as mulheres brasileiras.
13: A relatora da proposta na Comissão de Defesa dos Direitos da Mulher, deputada Flávia Moraes, do MDB de Goiás, citou exemplos de ações orçamentárias.
15: E como exemplo a gente pode citar aqui para a educação os CMEIs, né, que vão atender as crianças para que as mulheres possam trabalhar, as clínicas especializadas em atendimento à saúde da mulher, as ações de enfrentamento e combate à violência contra a mulher, enfim, então são muitas ações específicas que precisam ter investimento, ter orçamento e que, nesse caso, aprovando o Orçamento Mulher, vão ter prioridade, orçamento bem definido e claro para investimento nessas políticas.
13: De acordo com o texto aprovado, os orçamentos da União, dos Estados e dos municípios deverão trazer dois quadros detalhados. O primeiro, chamado de Orçamento Mulher Proposta, deve ser entregue junto com o planejamento anual das ações orçamentárias. O segundo, Orçamento Mulher Execução, será publicado regularmente para que qualquer cidadão possa conferir quanto desse dinheiro foi efetivamente usado. Deverão constar desses documentos as despesas com educação, saúde, assistência social e outras ações em que as mulheres sejam as beneficiárias diretas. O projeto também prevê que o governo federal reúna os dados de todo o país anualmente para avaliar se os esforços dos estados e municípios estão sendo efetivos. Da Rádio Câmara de Brasília, Silvia Minhato.
12: Saúde.
11: Domingos Neto, do PSD do Ceará, é autor de projeto que cria a assistência de transição de cuidados no SUS. O objetivo é garantir que pacientes que receberam alta hospitalar continuem recebendo acompanhamento especializado antes de voltarem definitivamente para a rotina em casa.
12: A proposta de Domingos Neto prevê atendimento em unidades de transição ou por assistência domiciliar monitorada, com foco na reabilitação, cuidados paliativos e treinamento de cuidadores. Na visão dele, a medida evita reinternações desnecessárias, além de liberar leitos nos hospitais.
5: Ciência e tecnologia.
11: Bandeira de Melo, do PV do Rio de Janeiro, apoia a criação da Frente Parlamentar Mista em defesa do Programa Espacial Brasileiro. O colegiado terá como missão acompanhar e propor iniciativas voltadas ao fortalecimento do setor espacial no país.
12: Bandeira de Melo ressalta que o Programa Espacial envolve soberania nacional, inovação tecnológica e desenvolvimento econômico. A frente também pretende estimular políticas públicas ligadas à defesa, comunicações, previsão climática, monitoramento territorial e aplicações ambientais.
11: A Comissão de Cultura aprovou a meia entrada para os pais e responsáveis legais por pessoas com deficiência em eventos culturais e esportivos, mesmo sem a condição de acompanhante. A reportagem é de Luiz Cláudio Canuto.
16: A Comissão de Cultura aprovou o projeto que assegura a meia entrada a mães, pais e responsáveis legais por pessoas com deficiência em eventos culturais e esportivos. Pela proposta, cuidadores de baixa renda inscritos no CAD Único com renda familiar de até 2 salários mínimos também teriam esse direito. O texto final foi elaborado pela relatora deputada Érica Cocai, do PT do Distrito Federal, com base em um projeto deputada doutora Alessandra Haber, do MDB do Pará. A proposta altera a lei que regula o benefício da meia entrada no Brasil. A exemplo da autora da proposta, a relatora afirma que essas pessoas necessitam de apoio do Estado para usufruir de seu direito à cultura, o que este projeto de lei pretende garantir com o direito ao benefício da meia entrada.
17: É fundamental que nós possamos assegurar a mais plena acessibilidade. É fundamental que nós possamos ter parcerias com a iniciativa privada, com a sociedade civil. Sem inclusão, a gente não tem direito pleno à cidade. Sem inclusão, a gente não tem direito a mergulharmos e vivenciarmos a nossa humanidade na sua plenitude.
16: A Comissão de Cultura acrescentou um único parágrafo à lei para assegurar o direito. O benefício vale para o acesso a salas de cinema, cineclubes, teatros, espetáculos musicais e circenses e eventos educativos, esportivos, de lazer e de entretenimento. A legislação vigente já garante meia entrada às pessoas com deficiência e, quando necessário, acesso a acompanhantes. No entanto, pais, mães e responsáveis legais que não estejam na condição de acompanhante no momento do evento não têm direito ao benefício. A autora da proposta, doutora Alessandra Haber, afirma que estudos apontam casos elevados de estresse, ansiedade e depressão entre cuidadores, sobretudo entre mães de baixa renda, que compõem a maioria desse grupo. E barreiras financeiras restringem o acesso dos cuidadores a essas oportunidades, comprometendo um recurso terapêutico de comprovada relevância. A proposta ainda vai ser analisada pela Comissão de Constituição e Justiça. Da Rádio Câmara de Brasília, Luiz Cláudio Canuto.
5: Justiça.
12: Sônia Guajajara, do PSOL de São Paulo, defende a realização de um debate com representantes do governo, do sistema de justiça, de organizações indígenas e de especialistas sobre a criação da Comissão Nacional Indígena da Verdade.
11: Para Sônia Guajajara, a iniciativa pode fortalecer políticas de memória, verdade, reparação e justiça voltadas aos povos indígenas. A deputada afirma que a proposta busca aprofundar a investigação de violações de direitos humanos e ampliar as garantias de não repetição.
12: Rodrigo Valadares, do PL de Sergipe, apoia projeto que define o antissemitismo na legislação brasileira para orientar políticas públicas de prevenção à discriminação. A proposta adota como referência a definição da Aliança Internacional para a Memória do Holocausto.
11: De acordo com Rodrigo Valadares, a proposta estabelece que o antissemitismo é uma forma de racismo, mas não impede críticas ao Estado de Israel. O congressista também garante que o projeto não cria mais tipos penais.
12: Projeto de Rodrigo Gambale, do Podemos de São Paulo, estabelece medidas para garantir o pagamento de pensão alimentícia. A matéria prevê retenção de valores em contas bancárias, restituição do imposto de renda e prêmios de apostas para quitar débitos.
11: De acordo com Rodrigo Gambale, a proposta cria um cadastro nacional de devedores e prevê de forma subsidiária a apreensão de passaporte e da carteira de habilitação. Para as medidas dão mais eficácia para garantir os
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5: Segurança Pública.
12: a proposta que impede um condenado por homicídio de receber herança de parentes da mesma família está pronta para análise do plenário. A repórter Paula Bittar acompanhou a votação da chamada Lei Suzane von Richthofen na Comissão de Constituição e Justiça.
19: A Comissão de Constituição e Justiça da Câmara aprovou uma proposta que impede herdeiros condenados por homicídio de receber por vias indiretas o patrimônio de outros parentes da mesma família. A proposta estende o chamado Instituto da Indignidade aos parentes colaterais até o quarto grau. Pela regra atual, a perda do direito à herança por crime doloso só vale quando o crime é cometido contra o dono dos bens, seu cônjuge, companheiro, pais ou filhos. O projeto foi apresentado com o objetivo de criar a Lei Suzane von Richthofen. Richthofen foi condenada a 39 anos de prisão por planejar o assassinato dos próprios pais em 2002 e hoje cumpre a pena em regime aberto. O caso voltou a repercutir pela possibilidade legal de ela herdar parte do patrimônio de um tio falecido. O texto aprovado estabelece que seguro de vida também não poderá ser pago nesses casos. Segundo a relatora da proposta na comissão, deputada Laura Carneiro, do PSD do Rio de Janeiro, essas modificações, além de trazerem mais segurança jurídica ao evitarem longas discussões judiciais em inventários, garantem que o patrimônio familiar permaneça com aqueles que respeitam a solidariedade inerente aos vínculos de sangue e afeto, compatibilizando a norma aos valores que informam o direito civil contemporâneo. A proposta que impede herdeiros condenados por homicídio de receber por vias indiretas o patrimônio de outros parentes da mesma família ainda precisa passar pelo plenário da Câmara antes de seguir ao Senado. Da Rádio Câmara de Brasília, Paula Bittar.
11: Projeto de Gilvanda Federal do PL do Espírito Santo propõe reforçar o Fundo Nacional de Segurança Pública com recursos das loterias federais. Pelo texto, 10% da arrecadação bruta das loterias que hoje ficam com a União passariam a ser destinados à segurança pública.
12: Gilvanda Federal também incluiu no projeto uma nova regra para eventos culturais de médio e grande porte que recebam dinheiro público. Segundo o deputado, pelo menos 25% desses recursos teriam que ser usados obrigatoriamente para pagar a segurança do próprio evento.
11: Kim Kataguiri, do Missão de São Paulo, é favorável ao projeto que proíbe condenados por pedofilia de se aproximarem de escolas, creches, parques e de manterem contato com menores de idade pelas redes sociais. Ele explica que a iniciativa visa ampliar a proteção a crianças e adolescentes.
12: O texto prevê que a justiça estabeleça um perímetro mínimo de distância entre condenados por pedofilia e locais frequentados por crianças, além das próprias vítimas. Kim Kataguiri afirma que a proposta também impede que essas pessoas exerçam atividades com contato direto com crianças.
20: Hoje, infelizmente, uma pessoa condenada por pedofilia, pode se aproximar de uma escola, pode se aproximar de uma creche, pode se aproximar de um parquinho, né? E pode mandar mensagens para menores de idade, né? O que, na minha avaliação, é um absurdo, né? Isso jamais deveria acontecer. Hoje, inclusive, um pedófilo pode ter uma creche. Ele pode ser sócio, ele pode ser administrador de uma creche e esse projeto que eu sou relator visa proibir, né? Se o pedófilo se aproximar de uma creche, mesmo que ele não tenha tido contato com uma criança, vai preso.
11: Felipe Beccari, do Podemos de São Paulo, é autor de projeto que proíbe a distribuição de animais como prêmios em rifas, sorteios e outras ações promocionais. Segundo o parlamentar, a medida busca evitar abandonos e maus tratos decorrentes de adoções sem planejamento.
21: A rifa pode ser legítima para ajudar uma pessoa, alguma questão de saúde, mas os animais não podem ser rifados, porque aquela família que ganha geralmente comprou os números da cartela para ajudar a rifa, o propósito da rifa, e não estava preparada para receber aquele animal no seu seio familiar, com estrutura, com tempo, com financeiro. Então, animais, esperamos que no Brasil, em breve, não possam ser mais distribuídos como brindes de festas ou qualquer tipo de rifa ou sorteio.
12: Felipe Beccari informa que a proposta surgiu a partir de denúncias envolvendo animais abandonados ou mortos após serem entregues como brindes. O projeto já teve a urgência aprovada e está pronto para votação no plenário da Câmara.
11: Termina agora o jornal Câmara dos Deputados, produzido pela Rádio Câmara, com trabalhos técnicos de Wellington Teles e a apresentação de Luciana Vieira e Val Monteiro. Boa noite.
12: A Voz do Brasil volta amanhã. Uma boa noite para você.
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2: Eu estou chegando assim de mansinho, nessa rádio maravilhosa, que aqui abre esse espaço maravilhoso para a gente chegar, para a gente conversar, para a gente tocar o melhor da música boa. Na verdade, é o nosso programa Sertão Saudade. Wilson Meirelles chegou, Brasil. Ixi, Maria, quase não sai voz também, né? Wilson Meirelles chegou e o Brasil inteiro já está, é claro, transmitindo esse programa maravilhoso a todas as nossas emissoras parceiras que nesse exato momento estão transmitindo o nosso programa. Muito obrigado pelo carinho, seja em qual for o horário que você esteja nos ouvindo nesse exato momento, muito obrigado pelo carinho. A partir de agora, o meu, o seu, o nosso programa Sertão Saudade já está no ar.

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0: machucada Zezé de Camargo e Luciano, e a gente, ó, no fundo do baú, trazendo pra gente recordar. Isso que é maravilhoso. Continue ligado. 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
12: Voltamos a apresentar Sertão Saudade. Na melhor programação, esse é o nosso programa Sertão Saudade. Já estou de volta para você, meu amigo, para você, minha amiga, curtindo a melhor programação. Muito obrigado pelo carinho. Por aqui você sabe, Wilson Meirelles e o programa Sertão Saudade. E agora, apaixonado por você, Gino.

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0: Adalberto e Adriano, Atitude, aqui no nosso programa Sertão Saudade. Continue ligado, o Sertão Saudade volta já.
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10: Voltamos a apresentar Sertão Saudade. Já estamos de volta no nosso programa Sertão Saudade, mandando um fortíssimo abraço para ele, meu amigo Grandão Santos, lá em Cícero Dantas, na Bahia, ligadinho na melhor programação. Deixa eu mandar um abração fortíssimo para ela, tá sempre ligadinha também, minha amiga Manu de Nova Matrona. Alô, minha amiga Manu!
11: Boa noite, lindão.
10: Ixi.
11: Tá bom?
10: Tudo bem.
11: Agora que eu fui achando, você falou o número aí, mas cacei, acho que mais nunca vou.
10: Não achou, olha aí.
11: Tudo bem?
10: Tudo bem.
11: Você direto, mas não pode falar nada mais com você.
10: Ah.
11: Porque você mudou o perfil, sabe?
10: É isso, mudou
11: agora
10: a foto.
11: Agora eu te encontrei.
10: Opa, maravilha.
11: Um abraço.
10: Um abraço pra você também, minha amiga Manu de Nova Matrona. Obrigado pelo carinho, sempre recebendo as participações desses nossos amigos ouvintes, que é sempre maravilhoso, né? Se você também tá aí curtindo a nossa programação, mande seu áudio, mande sua mensagem. Quero também mandar um abração pra ela. Tá sempre ligada na nossa programação, todos os dias, né? Ah, cadê aqui o nome dela, rapaz? Cadê aqui? Energia muito positiva, um abraço pra você, beijo, fica com Deus. Ah, nossa amiga Geralda, lá de Pinheiro, de Capitão Enéas. Geralda, Geralda, um abraço pra você, minha amiga, obrigado pelo carinho, hoje e sempre. A toda a sua família, obrigado também pelo carinho, tá? E ó, você também continua participando com a gente, vai lá, manda a tua mensagem, DDD 98981369365, através do nosso WhatsApp, você vai participando com a gente. Ah, o Cícero Rosa também tá aí junto com a gente. Alô, Cícero, um abraço pra você, obrigado pelo carinho da sua audiência maravilhosa. E a gente segue com a melhor programação aqui na sua sintonia. Aumente seu volume, programa Sertão Saudade.

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